0: 9 e 1, Arauto.
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3: Olá, boa noite.
4: Boa noite para você que nos acompanha em todo o país.
3: Sexta-feira, 31 de julho de 2026.
4: Vamos ao destaque do dia.
3: Combustível renovável.
4: Gasolina com 32% de etanol começa a valer amanhã. Claudimário Carvalho.
5: De acordo com estudos técnicos, os veículos apresentam funcionamento adequado sem impactos relevantes no desempenho ou nos sistemas de combustível.
3: Educação. Professores e estudantes da rede pública de ensino podem acessar livros didáticos em formato digital.
4: São mais de 2.800 obras que podem ser acessadas pela conta gov.br. Natália Kuslick.
6: O catálogo reúne obras didáticas e literárias e abrange desde os anos iniciais do ensino fundamental até o ensino médio.
3: E hoje nós vamos falar sobre uma arte que é patrimônio cultural brasileiro.
4: Poesia pendurada no barbante, rima perfeita que conta as histórias do povo e do dia a dia do sertão. É o Cordel.
3: O projeto quer valorizar a atividade no país. Graziele Bezerra.
7: A iniciativa prevê atividades como seminários, tratamento de acervos e apresentação de cantadores, poetas e xilógrafos.
4: Hoje, na apresentação da Voz do Brasil, Luciano Seixas e Mariana Jungmann.
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4: A Caixa Econômica Federal conclui hoje o pagamento do lucro do Fundo de Garantia por Tempo de Serviço, o FGTS.
3: Quem tem direito já pode consultar o valor de recebimento.
4: Nós vamos conversar agora com a repórter Luana Karen, que vai explicar pra gente como funciona essa distribuição.
3: Luana, boa noite. Fala pra gente então desde quando é feita a repartição do lucro do FGTS.
8: Boa noite, Mariana, Luciano. Boa noite aos ouvintes da Voz do Brasil. Olha, desde 2016, o Fundo de Garantia por Tempo de Serviço, o FGTS, distribui parte do lucro obtido com aplicações em áreas como habitação, saneamento, infraestrutura e títulos públicos federais. A repartição é definida pelo Conselho Curador do Fundo, que estabelece tanto o percentual do lucro a ser distribuído quanto o índice usado para calcular quanto cada trabalhador recebe.
4: E como é que ficou a distribuição neste ano, Luana?
8: Olha, Luciano, neste ano o índice definido foi de 0,01868341. Para calcular o valor que irá receber, o trabalhador deve multiplicar o saldo existente na conta do FGTS em 31 de dezembro de 2025 por esse índice. Mas eu vou dar um exemplo para ficar mais fácil. Quem tinha R$10 mil de saldo naquela data vai receber R$186,83. De acordo com a resolução do Conselho Curador, 89% do lucro obtido pelo FGTS em 2025 serão distribuídos aos trabalhadores, o que equivale a R$13 bilhões. De acordo com o secretário de Proteção ao Trabalhador do Ministério do Trabalho e Emprego, Carlos Augusto Gonçalves, o valor é depositado em contas ativas e inativas.
9: Contas ativas são aqueles trabalhadores que têm vínculo. Contas inativas são aqueles trabalhadores que não têm mais vínculo empregatício, mas são beneficiados também, né, por essa distribuição de resultado. É só ele entrar no APTS, entrando no FGTS, constatar qual é o seu saldo. Os trabalhadores e as trabalhadoras receberão essa distribuição de resultado nas suas contas através de uma correção do valor do saldo.
3: Agora, Luana, e o trabalhador pode sacar esse dinheiro já imediatamente?
8: Não, Mariana, só nos casos previstos em lei. É importante lembrar que o dinheiro creditado como repartição do lucro segue as mesmas regras do FGTS. Ou seja, ele só pode ser sacado em situações como a compra da casa própria, demissão sem justa causa, aposentadoria ou doenças graves. O valor foi creditado na conta do FGTS de pouco mais de 138 milhões de trabalhadores

0: Segurança Energética Nacional.
1: O governo do Brasil publica a resolução que institui temporariamente a gasolina E32 e a nova mistura começa a valer neste sábado, 1º de agosto. Com a mudança, o percentual obrigatório de etanol anidro na gasolina sobe de 30% para 32% em todo o Brasil. A medida tem validade inicial de 180 dias, com possibilidade de prorrogação por mais 6 meses. Segundo o Conselho Nacional de Política Energética, a alteração busca ampliar o uso de combustível renovável produzido no país, reduzir a necessidade de importação de gasolina e reforçar a segurança energética nacional. A decisão é baseada em estudos técnicos que avaliam veículos leves e motocicletas movidos exclusivamente a gasolina. Os testes analisam partida, aceleração, dirigibilidade, emissões e durabilidade dos componentes. De acordo com o relatório, os veículos apresentam funcionamento adequado sem impactos relevantes no desempenho ou nos sistemas de combustível. A resolução também estabelece que a adoção definitiva da gasolina E32 ou de misturas superiores vai depender de novas avaliações. Claudimário Carvalho, para a Voz do Brasil.
2: Obras didáticas e literárias na palma da mão. É o Programa Nacional do Livro e do Material Didático Digital.
0: Saiba agora como acessar livros da rede pública pela internet.
3: Uma plataforma permite que professores e estudantes da rede pública de ensino acessem livros em formato digital. O catálogo reúne obras didáticas e literárias e abrange desde os anos iniciais do ensino fundamental até o ensino médio. Como destacou Fernanda Pacobaíba, presidente do Fundo Nacional de Desenvolvimento da Educação.
4: Hoje, o nosso PNLD Digital reúne um acervo com mais de 2.800 obras, entre os livros didáticos e literários de diferentes etapas da educação básica. O leitor digital também conta com recursos de acessibilidade e personalização, como ajuste de contraste, espaçamento e navegação.
3: A avaliação das obras é realizada por professores especialistas do Banco de Avaliadores do Programa Nacional do Livro e do Material Didático, selecionados por uma comissão técnica. Os materiais didáticos de cada etapa de ensino se renovam a cada 4 anos. O acesso à plataforma pode ser feito pelo endereço pnld.fnde.gov.br com login realizado via gov.br. Reportagem Natália Koslick.
2: Na segunda-feira, começa a campanha de multivacinação para crianças e adolescentes menores de 15 anos.
0: Pais e responsáveis devem levar os jovens até a unidade básica de saúde para atualizar a caderneta de vacinação.
2: E atenção para quem mora nas cidades de São Paulo, Guarulhos e São Bernardo do Campo.
0: O Ministério da Saúde recomenda que os habitantes dessas cidades, com idade entre 0 e 59 anos, tomem vacina contra sarampo.
2: Até o dia 28 de julho, o Brasil confirmou 17 casos de sarampo nesses municípios de São Paulo. E a melhor forma de prevenir a doença é a imunização. Confira na reportagem de Pablo Mundim.
5: O sarampo é uma doença causada por um vírus e transmitida pelo ar. Os primeiros sintomas costumam ser febre alta, tosse, coriza, olhos avermelhados e mal-estar. Depois de alguns dias, aparecem manchas vermelhas que começam no rosto e se espalham pelo corpo, como explica o Dr. Tiago Cavalcante, médico de família.
6: Ele é um dos agentes mais contagiosos, porque geralmente uma pessoa que tem um vírus no seu organismo tem a capacidade de transmitir para até 18 pessoas ao seu redor. E o vírus pode ficar até 2 horas no ambiente ali circulando, né? Então isso ainda aumenta ainda mais a chance de ocorrer a transmissão. E basicamente os sintomas assim, lembra muito um quadro gripal. Aí logo depois, poucos dias obviamente, surgem as manchas vermelhas pelo corpo.
5: Mesmo com a eliminação da circulação contínua do vírus no Brasil, novos casos ainda podem surgir quando o sarampo é trazido de outros países. Por isso, especialistas reforçam que manter a vacinação em dia continua sendo a forma mais eficaz de evitar novos surtos. A vacina contra o sarampo é oferecida gratuitamente pelo SUS e faz parte do calendário nacional de vacinação. Na rotina, as crianças recebem 2 doses, aos 12 e aos 15 meses de idade. Em situações de circulação do vírus, como ocorre atualmente nas cidades paulistas de Guarulhos, São Bernardo do Campo e São Paulo, a recomendação do Ministério da Saúde é a oferta da vacinação contra sarampo para todas as pessoas de 6

0: meses a 59 anos de idade, de forma indiscriminada, que moram nesses municípios. O Dr. Tiago Cavalcante reforça que a vacinação é fundamental para combater o vírus.
1: A ideia, fazendo até um comparativo, por exemplo, com incêndio, né? É que não surja a faísca que vai acender aquele incêndio. Então, por exemplo, se a população da cidade estiver vacinada, o vírus chega, pode até chegar, mas ele não encontra quem infectar, porque o nosso organismo, né, vai estar ali com a barreira de proteção bem ativa. E o vírus morre ali. E é o que a gente chama até da imunidade coletiva, da imunidade de rebanho.
0: O sarampo pode ainda causar complicações graves, como pneumonia, inflamação no cérebro e até levar à morte, principalmente em crianças pequenas e pessoas com baixa imunidade. Quem não sabe se recebeu todas as doses pode procurar uma unidade básica de saúde para verificar a caderneta de vacinação. Reportagem Pablo Mundim.
2: Quem se inscreveu no FIES já pode checar se conseguiu financiamento estudantil.
3: Prazo para confirmar as informações vai até a semana que vem.
2: E quem não foi selecionado já está na lista de espera para aguardar as próximas chamadas.
4: Nesta edição do FIES, o Fundo de Financiamento Estudantil, foram disponibilizadas 75 mil vagas em mais de 1.200 instituições de ensino. Com os resultados divulgados nesta quinta-feira, os pré-selecionados já podem completar as informações de suas inscrições até a próxima terça-feira, 4 de agosto. Quem não foi selecionado vai automaticamente para a lista de espera. E as novas chamadas serão realizadas entre 7 de agosto a 24 de setembro. O FIES concede financiamento a estudantes de graduação em instituições privadas que aderirem ao programa e que tenham avaliação positiva no Sistema Nacional de Avaliação da Educação Superior. Os estudantes podem conferir se foram selecionados no endereço acessounico.mec.gov.br/FIES. E para complementar as informações, acessar FIES Seleção, sem cedilha, e tio aluno.mec.gov.br. Edinaldo Júnior para a Voz do Brasil.
3: Atenção, candidatos do Concurso Público Nacional Unificado, CNPU 2.
2: O Ministério da Gestão, Inovação e Serviços Públicos publicou no Diário Oficial da União de hoje nova classificação para recompor vagas remanescentes, não preenchidas e provimento de vagas adicionais.
3: Ao todo, são 702 pessoas classificadas, sendo 242 em vagas remanescentes e 460 em vagas adicionais.
2: Os convocados abrangem o INSS e o Ministério da Gestão e da Inovação e Serviços Públicos.
3: Os classificados devem acompanhar as próximas publicações para consultar procedimentos, prazos e orientações das próximas etapas do concurso.
2: Para saber mais, acesse gov.br/gestão/fique-por-dentro.
3: Ter documentos importantes na palma da mão facilita a vida de milhões de brasileiros e evita deslocamentos desnecessários.
2: Pela conta gov.br é possível acessar gratuitamente certidões e comprovantes usados para solicitar benefícios sociais, participar de concursos públicos e resolver diversas pendências de forma rápida e digital.
5: Você que tem a conta GovBR não precisa sair de casa para pegar uma série de documentos. Vários deles são muito importantes, por exemplo, para pedir o Bolsa Família, o Benefício de Prestação Continuada, BPC, a Tarifa Social de Energia Elétrica, para acessar o Minha Casa Minha Vida e outras políticas públicas federais. São mais de 10 certidões disponíveis para você baixar de graça pelo seu celular, tablet ou computador. Uma delas é a certidão do Cadastro Único, que é essencial para o Bolsa Família, a isenção de taxas em concursos públicos e a carteira do idoso. No GovBR você ainda pode baixar a certidão da pessoa com deficiência, documento fundamental para o sistema de cotas nas universidades, escolas técnicas e empresas. Essa certidão também é exigida para a pessoa com deficiência pedir o BPC. Se você pretende se inscrever num concurso público, vai precisar da certidão de quitação eleitoral. Ela está entre as que podem ser baixadas na plataforma GovBR. Também é possível pegar a Carteira Nacional de Vacinação, o Cartão Nacional de Saúde, o Certificado de Antecedentes Criminais, a Certidão de Situação Cadastral do CPF e do CNPJ. Nessa mesma lista estão disponíveis as certidões negativas de débito da pessoa física, pessoa jurídica e do imóvel rural. Para acessar os documentos, você entra no aplicativo GovBR ou no site gov.br e clica em Atalhos GovBR. Depois, é só olhar a lista de certidões e baixar a que estiver precisando. Reportagem Carlos Oliveira.
3: Os CNPJs, que até hoje tinham apenas números, agora também poderão ter letras.
2: O primeiro CNPJ alfanumérico foi emitido hoje.
3: A ideia é garantir a continuidade das combinações no país.
6: O CNPJ, que identifica empresas, organizações e instituições, está de cara nova. Agora, pode conter também letras e não apenas números. É o chamado formato alfanumérico. A Receita Federal emitiu o primeiro CNPJ desse tipo, com letras e números, nesta sexta-feira. O novo padrão amplia a capacidade de inscrições nos próximos anos e não impacta os CNPJs já existentes, que continuam válidos. O modelo alfanumérico também não altera os direitos, obrigações ou a situação cadastral das pessoas jurídicas já existentes. Novos CNPJs ainda podem ser emitidos apenas com números, já que o limite do sistema ainda não foi esgotado. Empresas que usam CNPJ em seus processos devem verificar se os sistemas estão preparados para receber e validar códigos alfanuméricos. A Receita Federal informou que a emissão de CNPJs neste modelo será gradual e que vai acompanhar a transição. Graziela Mendonça para a Voz do Brasil.
2: Amanhã é dia do cordelista. Você conhece essa arte brasileira?
3: A literatura de cordel faz parte da identidade cultural e carrega histórias, tradições e saberes populares passados de geração em geração.
2: Um projeto lançado no Ceará tem o objetivo de fortalecer a preservação e a difusão dessa manifestação artística por meio de atividades de formação, pesquisa e valorização de cordelistas e xilógrafos.
3: Vamos conhecer mais na reportagem de Graziele Bezerra.
7: O trabalho de um artista popular atraiu a atenção do professor Alex Canuto de Melo para o cordel. Mas o sangue nordestino também teve voz no nascimento de Sabiá Canuto, filho de maranhense com piauiense, neto de sanfoneiro, que além de professor, é poeta e cordelista.
8: Então eu fiquei encantado naquele momento, conhecendo o mestre do pif com o cordel.
9: É galinha, pato, peru, pavão, em avestruz, lá vai eu fui, de avô pra neve.
8: E ele me instigou a buscar me enveredar nesse caminho da poesia popular, do cordel, e achar o meu caminho também a partir daí.
7: A literatura de cordel é considerada bem cultural imaterial pelo Instituto do Patrimônio Histórico e Artístico Nacional, IFAM, desde 2018. O nome cordel vem dos cordões ou barbantes, onde os folhetos ficavam pendurados para serem vendidos em feiras. Essa expressão artística teve forte expansão no Nordeste do Brasil a partir do final do século XIX. Poesia rimada, métrica perfeita. Para o professor Sabiá, um saber que precisa ser conhecido e preservado.
8: Então, através desse brinquedo que é o cordel e essa diversão, né? E você poder declamar, por exemplo, admiro o pica-pau no galho do angico, passo o dia inteiro, taco, taco, tico, tico, não sente dor de cabeça nem quebra a ponta do bico. Então, sem dúvida nenhuma, a gente precisa ampliar ainda mais esses acessos à literatura de cordel, né? A essa disseminação dessa cultura, né? A valorização dessa cultura.
7: Um projeto chamado Escola Brasileira de Literatura de Cordel e Xilogravura, lançado em Juazeiro do Norte, quer promover e valorizar ainda mais essa manifestação cultural. Para isso, a iniciativa do Ministério da Cultura, em parceria com as universidades regional e federal do Cariri, no Ceará, prevê atividades como seminários, oficinas, tratamento de acervos e apresentação de cantadores, poetas e xilógrafos, como explica Fanca Santos, coordenadora do projeto.
10: Serão aulas e espetáculos, nós teremos um congresso internacional de acervos muito importante, o tratamento técnico de todo um acervo que já está na UFCA, de Pedro Bandeira, Renato Casimiro, meu próprio acervo, entre outros, e vamos lançar uma linha de moda da Xilo, né, pensando na economia criativa.
7: As atividades devem acontecer até maio de 2027. A programação e informações sobre como participar serão divulgadas no perfil do Instagram, @escolabr de cordel e xilogravura. Reportagem Graziele Bezerra.
2: Mais do que museus, pontos de memória são espaços criados por comunidades para contar e guardar a sua própria história.
3: Essas iniciativas podem ser certificadas e habilitadas para obtenção de apoios, financiamentos e parcerias.
2: A certificação como ponto de memória é uma titulação concedida pelo IBRAM, o Instituto Brasileiro de Museus.
11: A 40 quilômetros de Brasília, o Centro Histórico de Planaltina reúne casarões, praças e a Igrejinha de São Sebastião. Há também um museu histórico, onde é possível conhecer objetos e o modo de viver dos habitantes do final do século XIX. Todo o centro relembra a história do município, que antes de ser incorporado ao DF, pertencia a Goiás e já era um núcleo urbano mesmo antes da vinda da capital para o centro do país. Simone Macedo, presidente e fundadora da Associação dos Amigos do Centro Histórico de Planaltina, detalha o que é possível encontrar no local.
12: Além dele contar a história até os dias de hoje, Planaltina DF, ele tem também as atividades artísticas como montagem de exposições e também um dos principais eventos de arte contemporânea fora do eixo Brasília, né? É um ponto para que você chegue viva o local como uma casa da época, né?
11: O Centro Histórico de Planaltina é considerado um ponto de memória, ou seja, uma iniciativa reconhecida por preservar e valorizar a história, a cultura e as memórias de um território ou grupo social. Raquel Teixeira, coordenadora de Museologia Social do IBRAM, explica qual o diferencial desses espaços.
13: Diferentemente de um museu tradicional, que tem a sua atuação baseada naquele tripé edifício, coleção ou acervo, né, e público, os pontos de memória desenvolvem processos museológicos que são baseados na relação território, memória e comunidade. Então a gente está falando de uma gama aí de processos museológicos que se dão fora dos ambientes museais tradicionalmente reconhecidos, né? São experiências que elas nascem do próprio protagonismo da comunidade.
11: Para um lugar ser reconhecido como ponto de memória, é preciso provar que a entidade responsável desenvolve programas, projetos e ações de museologia de caráter social. Com a certificação, o ponto de memória passa a estar apto a participar de políticas e instrumentos previstos para esse tipo de iniciativa, como explica Raquel Teixeira, do IBRAM.
13: Que pode favorecer a participação em editais, em parcerias com instituições públicas e privadas. É claro, observadas as regras específicas de cada um desses instrumentos, né? E é também uma ferramenta importante para que os pontos de memória possam se conhecer uns aos outros e, a partir daí, desenvolverem ações conjuntas, em parceria, fazerem cooperações.
11: Por meio de uma plataforma online, é possível cadastrar um projeto para certificação e acompanhar o processo desde a etapa de inscrição. E a população pode ter informações detalhadas sobre o histórico de atuação de cada um desses locais. O endereço é pontosdememoria.museus.gov.br. Reportagem Márcia Fernandes.
3: O prazo final para atualizar o cadastro destinado à concessão da licença de aquicultor foi prorrogado até 31 de dezembro de 2026.
2: A atividade pode ser realizada em águas marinhas, rios e lagos.
3: Entre as espécies cultivadas estão peixes, camarões, algas, rãs, peixes ornamentais, ostras e mexilhões.
2: A licença permite o trabalho dentro da lei, a comercialização sem riscos de multas e é requisito para obtenção de crédito rural.
3: Quem explica é a secretária nacional de aquicultura do Ministério da Pesca e Aquicultura, doutora Fernanda de Paula.
14: Além de dar segurança jurídica à sua atividade, o RGP Aquicultor, ele facilita a venda do pescado produzido para a indústria de beneficiamento e também para exportação. E como funciona a atualização agora? As nossas superintendências federais de pesca e aquicultura nos estados continuam recebendo, analisando e dando andamento normal aos processos de concessão e renovação da licença. Além disso, as regras relativas ao monitoramento obrigatório da aquicultura e aos trâmites antigos de renovação estão temporariamente suspensas, garantindo um período tranquilo de transição para o produtor.
2: Mais informações na página do Ministério da Pesca em gov.br/MPA.
3: E essas foram as notícias do governo federal.
2: Uma realização da Secretaria de Comunicação Social da Presidência da República.
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2: Fique agora com as notícias do Poder Judiciário e do Congresso Nacional. Boa noite, bom fim de semana.
3: A gente volta na segunda-feira. Boa noite.
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17: STF suspende cobrança de mais de 255 milhões de reais em uma disputa judicial entre Petrobras e uma empresa de engenharia. TSE realiza entre 3 e 9 de agosto a primeira edição da Semana Nacional do Sistema Eletrônico de Votação. STJ define que revisão administrativa pode cancelar benefício previdenciário por incapacidade concedido judicialmente. Boa noite, eu sou Marcela Luiza. O Supremo Tribunal Federal suspendeu a cobrança de mais de 255 milhões de reais em uma disputa judicial entre a Petrobras e uma empresa de engenharia. A decisão envolve a forma como o valor da dívida deve ser corrigido. Judite Aragão.
18: A discussão é sobre o índice usado para atualizar o valor da condenação. A empresa FDS Engenharia de Óleo e Gás defendia que a dívida fosse corrigida pelo IPCA, com um acréscimo de juros de 1% ao mês. O Tribunal de Justiça do Rio de Janeiro concordou com esse cálculo. A Petrobras recorreu ao STF. A empresa alegou que a correção deveria ser feita apenas pela taxa Selic, como já definiu o Supremo em outros julgamentos. Com esse critério, o valor da dívida é de 237 milhões e 800 mil reais, quantia que já foi depositada em juízo. A diferença entre os dois cálculos passa de 255 milhões de reais. Ao analisar o caso, o ministro Alexandre de Moraes afirmou que, quando a sentença não define qual índice de correção deve ser usado e apenas faz referência à lei, deve ser aplicada a taxa Selic. O ministro lembrou que a Selic já inclui correção monetária e juros de mora. Por isso, ela não pode ser somada a outros índices. Como a sentença original não estabelecia um índice específico de atualização, Alexandre de Moraes suspendeu o cumprimento da decisão até o julgamento definitivo do processo.
17: Tribunal Superior Eleitoral dá início à primeira edição da Semana Nacional do Sistema Eletrônico de Votação. Na próxima segunda-feira, dia 3 de agosto, o TSE vai abrir a urna eletrônica para estudantes do Centro de Ensino Médio Elefante Branco, em Brasília. Juliana Cariri.
19: A atividade vai ser conduzida pelo coordenador de tecnologia eleitoral do TSE, Rafael Azevedo, e pelo ministro substituto do tribunal, Nauê Bernardo Pinheiro de Azevedo. Os dois são ex-alunos da instituição. A iniciativa busca ampliar o conhecimento dos alunos sobre o sistema de votação e também vai abordar temas como assinatura digital, sigilo do voto, fiscalização dos sistemas eleitorais, testes de segurança e as etapas de auditoria.
17: A Justiça do Trabalho reforçou o combate ao assédio eleitoral no ambiente laboral. Agora, sempre que uma ação trabalhista apresentar indícios desse tipo de prática, o juiz deverá comunicar imediatamente o caso ao Ministério Público do Trabalho e ao Ministério Público Eleitoral. Marla Lacerda.
20: A medida foi aprovada pelo Conselho Superior da Justiça do Trabalho e determina que a comunicação seja feita logo após o recebimento da ação, sem depender de pedido das partes. O objetivo é agilizar a atuação dos órgãos responsáveis e fortalecer o combate ao assédio eleitoral, sem interferir no andamento aí do processo trabalhista. A nova resolução também amplia a definição de assédio eleitoral, melhora a identificação dessas ações no sistema da Justiça do Trabalho e reforça o monitoramento dos processos, para garantir mais rapidez e eficiência no acompanhamento dos casos.
17: INSS pode cancelar administrativamente benefícios por incapacidade concedidos por decisão judicial. Esse entendimento foi adotado pelo STJ sob o rito dos recursos repetitivos. Fátima Uchoa.
1: Com a tese fixada pela primeira sessão, juízes e tribunais de todo o país devem adotá-lo em casos com a mesma questão jurídica. Para o STJ, como esses benefícios dependem da permanência da incapacidade do segurado, o INSS tem o dever legal de fazer revisões periódicas para verificar se essa condição continua existindo ou não. O cancelamento somente é válido se forem observadas as garantias do devido processo legal administrativo, com a realização de perícia médica, a notificação do beneficiário e a oportunidade de apresentar defesa antes da interrupção do benefício. O relator foi o ministro Teodoro Silva Santos.
17: 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Uma boa noite e um bom fim de semana.
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1: Eu sou Paula Groba.
2: E eu sou Ricardo Nakaoka.
1: E estes são os destaques de hoje do Jornal do Senado, que começa agora.
2: Avança projeto que cria cotas para jovens que deixam abrigos ao completar 18 anos.
1: Sancionada lei que amplia a divulgação do Disque 180 para vítimas de violência.
2: Lideranças indígenas buscam apoio do Senado para recuperação de áreas degradadas pelo garimpo.
1: Boa noite.
2: Boa noite.
1: Jovens que passaram a infância e a adolescência em abrigos ou casas-lares podem ter mais facilidade para ingressar em universidades e institutos federais.
2: A Comissão de Direitos Humanos do Senado aprovou uma proposta que cria cotas para quem deixa o acolhimento institucional ao completar 18 anos. A reportagem é de Rodrigo Rezende.
3: Um projeto aprovado na Comissão de Direitos Humanos, de autoria do senador Jorge Cajuru, do PSB de Goiás, quer garantir aos jovens que vivem ou viveram nessa situação até os 18 anos, ou seja, não foram adotados e alcançaram maioridade, uma cota nos processos seletivos para o acesso ao ensino superior e às escolas técnicas federais. O relator do projeto, o senador astronauta Marcos Pontes, do PL de São Paulo, afirma que a ideia colabora com a diversidade no meio acadêmico.
4: A proposição realiza a importante missão de conferir oportunidades a pessoas oriundas de acolhimento institucional. Lembrando que acolhimento institucional é diferente de instituições como a Fundação Casa com menores infratores. É outro tipo de público. Ademais, atua para fortalecer a diversidade nos ambientes educacionais brasileiros, garantindo que pessoas com experiências distintas possam receber e compartilhar conhecimentos essenciais para a comunidade acadêmica e para a construção de sociedade mais justa e, portanto, mais equânime.
3: Marcos Pontes incluiu no projeto uma previsão de avaliação a cada 10 anos dessa política de cotas. A proposta segue para análise da Comissão de Educação do Senado.
1: E por falar em educação, um dos principais destaques do primeiro semestre no Senado foi a aprovação do novo Plano Nacional de Educação. A lei estabelece as metas e as diretrizes que vão orientar as políticas públicas para todos os níveis de ensino até 2034.
2: O texto já foi sancionado pela Presidência da República. Repórter Márcio Maturana.
5: Já sancionado pelo Executivo, o novo Plano Nacional de Educação define diretrizes, metas e estratégias até 2034 em todos os níveis, inclusive a educação superior. Entre as metas estão garantir que todas as crianças da educação infantil estejam na escola e que pelo menos 60% das que têm até 3 anos tenham acesso a creches. A relatora da proposta na Comissão de Educação, senadora Tereza Leitão, do PT de Pernambuco, destacou um mecanismo para evitar que as metas fiquem apenas no papel.
6: Este plano tem um diferencial do anterior. Ele tem um monitoramento bienal. A fiscalização, o monitoramento estão previstos para que ele seja um plano para valer.
5: Também foram aprovados a criação da Universidade Federal Indígena, o incentivo ao empreendedorismo no ensino médio, um regime especial para estudantes impedidos de frequentar aulas por saúde, gravidez ou amamentação, e a inclusão da educação financeira, fiscal, securitária e previdenciária como tema transversal.
1: O Executivo também sancionou a lei que torna obrigatória a divulgação do serviço 180 para denúncias de violência contra a mulher.
2: Pelo texto, os serviços da Central de Atendimento à Mulher deverão ser obrigatoriamente publicizados em meios de comunicação de massa e em locais de grande circulação. Repórter Ruth Gomes.
7: Pela lei, escolas, hospitais, transportes públicos, órgãos públicos, locais de eventos, além de meios de comunicação, promoverão a divulgação de como vítimas e pessoas que têm conhecimento de que a violência está ocorrendo poderão pedir ajuda. Já o senador Wellington Fagundes, do PL de Mato Grosso, ressaltou a importância de unir forças em prol de salvar vidas, independentemente de espectro político.
8: Um tema que não tem partido, não tem ideologia e não pode mais esperar. Quando o assunto é defender a vida, não existe disputa política. Existe sim o dever de agir.
7: Relatora do projeto na Comissão de Constituição e Justiça, a senadora Mara Gabrilli, do PSD de São Paulo, resgatou o histórico da Central de Atendimento à Mulher. Ela lembrou que o serviço começou prioritariamente como um canal de orientação e, a partir de 2014, passou a registrar denúncias diretas com encaminhamento e acompanhamento junto à rede especializada.
1: Pesquisadores indígenas das regiões Norte e Centro-Oeste visitaram o Senado nesta quinta-feira para participar de uma reunião com consultores legislativos e representantes do portal E-Cidadania na Comissão de Meio Ambiente.
2: Eles querem aumentar a articulação política em prol de projetos de recuperação de áreas degradadas pelo garimpo. A reportagem é de Marcela Diniz.
9: Os pesquisadores indígenas que visitaram o Senado são dos povos Yanomami, Munduruku e Enauenê Naui. Os objetivos da visita foram conhecer mais o Senado e investir na incidência política em busca de apoio a projetos de recuperação ambiental em áreas destruídas pelo garimpo. As lideranças também querem a total desintrusão de seus territórios. O pesquisador Reginaldo Pocho Munduruku explicou que os indígenas precisam do parlamento, inclusive no orçamento, para garantir recursos para ações socioambientais.
10: A gente tem como objetivo de restaurar 106 hectares, né? Dentro do nosso território. A nossa região foi degradada pela garimpo ilegal, né? Então, tudo isso impactou a nossa saúde dos povos indígenas, a vida da flora, né? Como os plantios de palmeiras, açaizeiros, contaminou também o nosso alimento, o peixe, né?
9: Em reunião com consultores do Senado na Comissão de Meio Ambiente, os pesquisadores indígenas ficaram sabendo, por exemplo, da oficina legislativa oferecida pelo E-Cidadania, portal por meio do qual é possível sugerir uma ideia que poderá virar um projeto de lei de verdade. O secretário do colegiado, Ayrton Aragão Júnior, explica que essa ferramenta pode ser útil, por exemplo, nas escolas indígenas.
11: Para aproximar também os jovens indígenas e as lideranças desse processo, dessa possibilidade de participação dentro do E-Cidadania aqui no processo do Senado Federal.
9: Pesquisa da Fiocruz de 2024 mostrou que 94% dos Yanomami de 9 aldeias invadidas por garimpos tinham alto nível de contaminação por mercúrio. Entre os Munduruku, um levantamento deste ano feito com gestantes mostra a contaminação de 97% das mulheres.
1: E os eventos climáticos extremos registrados nos últimos dias no país confirmaram a previsão dos especialistas.
2: Em dois debates realizados no Senado em maio, cientistas alertaram para a força do fenômeno El Niño este ano. Repórter César Mendes.
12: As chuvas intensas no sul e os vendavais no Rio e em São Paulo, registrados no mês de julho, confirmam o alerta dos especialistas de que o El Niño será forte este ano. Para o senador astronauta Marcos Pontes, do PL de São Paulo, é preciso aprimorar a legislação para enfrentar de forma adequada esses fenômenos.
13: Para proteger a população dos eventos que vão acontecer.
12: Segundo o climatologista Carlos Nobre, o El Niño acelera o jato de circulação atmosférica que vem do Pacífico em direção à América do Sul. E vários estudos têm apontado evidências de que o El Niño será muito forte este ano.
14: Esses eventos nos últimos dias de chuvas muito fortes no Rio Grande do Sul, isso é relacionado com o El Niño.
12: O senador Hamilton Mourão, do Republicanos Gaúcho, pediu que o Plano Nacional de Proteção e Defesa Civil determine a realização de simulações anuais nos municípios mais atingidos pelos fenômenos climáticos.
2: Com edição de Paula Groba e trabalhos técnicos de Eliseu Caires, o Jornal do Senado fica por aqui. Acompanhe agora as notícias do Tribunal de Contas da União e da Câmara dos Deputados. Boa noite.
1: Boa noite e um bom fim de semana.
15: Minuto do TCU.
16: O Tribunal de Contas da União apresentou os resultados de um conjunto de auditorias sobre as chamadas transferências especiais, conhecidas como emendas PIX. A fiscalização analisou 100 repasses destinados a 73 municípios e 2 estados, que somaram 198 milhões de reais. O relatório apontou problemas em 82% das transferências examinadas. Entre as principais falhas estão deficiências na prestação de contas, irregularidades em licitações, pagamentos sem comprovação e falta de transparência na aplicação dos recursos. O prejuízo potencial foi estimado em 49 milhões de reais. O tribunal fez recomendações para fortalecer o controle, aumentar a transparência e melhorar a fiscalização das emendas parlamentares. Saiba mais em tcu.gov.br.
15: 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Câmara dos Deputados.
17: Projeto facilita acesso à justiça gratuita para inscritos no Cadastro Único.
18: Parlamentares aprovam benefícios para motoristas com bom histórico.
19: Comissões finalizam análise de proposta que incentiva o voluntariado.
20: Boa noite. Câmara finaliza a votação de projeto que incentiva voluntariado. Acompanhe os detalhes com a repórter Maria Neves.
21: Aprovado na Comissão de Constituição e Justiça da Câmara dos Deputados, projeto que estimula a atuação de jovens como voluntários em instituições de acolhimento de pessoas idosas com deficiência e crianças na primeira infância. A proposta determina ainda que os jovens voluntários também terão acesso a serviços de acolhimento durante o período de atuação. As regras serão definidas na regulamentação da lei. A relatora, a deputada Laura Carneiro, do PSD do Rio de Janeiro, explica que a medida representa mais um incentivo para aproximar jovens de pessoas idosas e com deficiência em instituições de acolhimento.
22: É uma tentativa de unir jovens com pessoas idosas e com pessoas com deficiência. Então, esse jovem, né, que está no serviço voluntário, vai ser habilitado para trabalhar nos abrigos, enfim, nas áreas de recebimento, que são de acolhimento, tanto de pessoas com deficiência como de idosos.
21: Ao apresentar o projeto, o deputado Roberto de Lucena, do Republicanos de São Paulo, argumentou que os jovens têm interesse em ingressar no mercado de trabalho e na universidade. Para ele, o Estado, ao valorizar o trabalho social e voluntário, estimula o acesso desses jovens tanto à vida acadêmica quanto ao mercado de trabalho, além de estimular o exercício da cidadania. A deputada Laura Carneiro promoveu pequenos ajustes no texto. O principal deles é uma mudança para assegurar que a participação no voluntariado não seja uma condição obrigatória para o acesso do jovem a serviço de acolhimento social. Segundo a parlamentar, a alteração é necessária para preservar a gratuidade da assistência prevista em lei. Da Rádio Câmara de Brasília, Maria Neves.
15: Trabalho.
23: O projeto que amplia reconhecimento de profissionais da radiologia deu mais um passo na Câmara. Saiba mais com a repórter Sofia Peçanha.
24: A Comissão de Constituição e Justiça aprovou o projeto que atualiza a regulamentação das profissões de técnico e tecnólogo em radiologia e de bacharel em ciências radiológicas. A proposta, já aprovada pelo Senado, altera a lei que regula o exercício das profissões da área desde 1985. Entre as mudanças está o reconhecimento formal das categorias de bacharel, tecnólogo e técnico em radiologia, além da ampliação das áreas de atuação profissional. O texto busca adequar a legislação às novas tecnologias utilizadas em exames e tratamentos de saúde, além de atividades industriais e de segurança que utilizam radiação. O projeto já havia sido aprovado pela Comissão de Saúde. Na reunião, o relator, o deputado Ricardo Silva, do PSD de São Paulo, destacou a importância desses profissionais para o funcionamento dos serviços de saúde.
25: Eles buscam beneficiar os profissionais técnicos em radiologia, os quais têm atuação relevante nos serviços de saúde, principalmente na produção de exames radiológicos indispensáveis ao diagnóstico de patologias.
24: Além de atualizar as regras para o exercício da profissão, o texto determina quem pode obter registro nos conselhos regionais de técnicos em radiologia, estabelece regras para a supervisão das técnicas radiológicas e reforça exigências relacionadas à proteção radiológica e à segurança dos trabalhadores e usuários dos serviços. Na prática, a proposta busca dar mais segurança jurídica aos profissionais ao definir quem pode atuar em cada atividade e quais são as responsabilidades de cada função. Durante a votação na Comissão de Constituição e Justiça, a deputada Érica Cocai, do PT do Distrito Federal, defendeu a proposta, afirmando que uma das principais mudanças é o reconhecimento dos tecnólogos em radiologia na legislação.
26: E por fim dizer que nós temos uma legislação que é uma legislação antiga, que não previa o tecnólogo, e tecnólogo agora vai poder fazer concurso público. Tecnólogo vai poder adentrar na saúde como tecnólogo. Portanto, é um reconhecimento.
24: Como a proposta que atualiza a regulamentação dos profissionais das técnicas radiológicas sofreu alterações durante sua análise na Câmara, ela retorna agora ao Senado para análise dessas modificações. Da Rádio Câmara de Brasília, Sofia Peçanha.
15: Justiça.
20: Inscritos no Cadastro Único para Programas Sociais, o CadÚnico, poderão ter acesso facilitado à justiça gratuita. A repórter Silvia Munhato tem os detalhes.
0: A Câmara aprovou o projeto que prevê a concessão de justiça gratuita de maneira imediata a quem estiver inscrito no Cadastro Único para Programas Sociais, o CadÚnico. A autora do projeto, a deputada Maria do Rosário, do PT do Rio Grande do Sul, diz que a mudança tem o objetivo de facilitar o acesso à justiça, evitando que a pessoa tenha que comprovar novamente que tem baixa renda.
3: Se o judiciário reconhecer o CadÚnico, essa pessoa que passou pelo Centro de Referência e Assistência Social, pelo CRAS e que está no CadÚnico, quando chegar no judiciário, o judiciário vai ter uma economia processual muito grande. Ele não precisa mais revisar documentos sobre a situação econômica da família.
0: Segundo a deputada, quem não estiver no CadÚnico, mas atender aos critérios atuais de vulnerabilidade adotados pela justiça, continuaria tendo que fazer a comprovação de renda. A proposta que permite aos inscritos no CadÚnico acessar a justiça gratuita sem a necessidade de comprovação de renda seguirá agora para a análise do Senado. Da Rádio Câmara de Brasília, Silvia Munhato.
15: Transportes.
23: Comissão aprova projeto que estabelece benefícios para motoristas com bom histórico. A repórter Júlia Lopes nos conta quais são.
4: Motoristas profissionais com bom histórico no trânsito poderão receber benefícios se estiverem inscritos no Registro Nacional Positivo de Condutores. A proposta do deputado Duda Ramos, do Podemos de Roraima, foi aprovada na Comissão de Viação e Transportes da Câmara dos Deputados. O Registro Nacional Positivo de Condutores é voltado ao cadastro de motoristas que não cometeram infrações de trânsito nos últimos 12 meses. Com a nova proposta, passa a constar no sistema dados como a ausência de infrações gravíssimas, participação em cursos de direção defensiva e histórico de condução sem acidentes. O relator do projeto, deputado Ricardo Aires, do Republicanos do Tocantins, explica que motoristas profissionais são aqueles que exercem atividades econômicas como motoristas de aplicativo e caminhoneiros. Para ele, a medida beneficia não apenas os condutores, mas também os consumidores.
5: Esse projeto é importante por dois significados. Primeiro, porque ele vai, de um lado, prestigiar e demonstrar o motorista que tem boas práticas de trânsito e, por outro lado, também oferecer para a população, principalmente as pessoas que dependem desse tipo de serviço, aqueles melhores motoristas para que eles sejam contratados ou premiados na sua atividade econômica.
4: No texto, os benefícios concedidos aos condutores incluem redução no valor de seguros de veículos, acesso prioritário a vagas de emprego e condições diferenciadas em financiamentos e locações de veículos. O projeto, que busca conceder vantagens a motoristas profissionais inscritos no Registro Nacional Positivo de Condutores, inclui a medida no Código de Trânsito Brasileiro e segue agora para análise na Comissão de Finanças e Tributação. Da Rádio Câmara de Brasília, Júlia Lopes.
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15: Desenvolvimento Regional.
20: A Comissão de Desenvolvimento Urbano aprovou o uso de royalties do petróleo para financiar a tarifa zero no transporte urbano. A repórter Fabielle Pires nos conta como deve funcionar.
6: Quando o petróleo é extraído, uma parte da riqueza gerada retorna para os cofres públicos. São os royalties, recursos que podem ser usados para financiar serviços e investimentos em benefício à população. A Comissão de Desenvolvimento Urbano da Câmara dos Deputados aprovou uma proposta que destina parte dos royalties para a gratuidade nos transportes públicos do Brasil. A iniciativa é conhecida como Tarifa Zero e deve facilitar o transporte público e a mobilidade urbana. Ao apresentar o projeto, o deputado Gilmar Tato, do PT de São Paulo, defendeu que a Tarifa Zero contribui para a redução da desigualdade social, melhora a qualidade de vida nas cidades e incentiva o uso do transporte coletivo. O relator da proposta, deputado Hildo Rocha, do MDB do Maranhão, defendeu que a mudança na lei dos royalties não trará prejuízos.
7: Não vai aumentar preço de combustível, E também não vai diminuir o rendimento das empresas. E vai resolver um grave problema que existe. Porque no momento em que tivermos a tarifa zero de transporte público, as empresas que estiverem trabalhando, seja ela da iniciativa privada, uma concessionária ou uma empresa estatal, vai ter o dinheiro certinho lá todo mês, a tarifa atualizada, para que eles possam fazer um bom transporte público.
6: O projeto que destina parte dos recursos dos royalties de petróleo para a tarifa zero de transporte público segue para análise da Comissão de Viação e Transportes. Da Rádio Câmara de Brasília, Fabiele Pires.
15: Educação.
8: Comissão de Educação aprova projeto de estímulo à integração entre empresas de pequeno porte e ensino profissionalizante. A reportagem é de Maria Neves.
21: A Comissão de Educação da Câmara aprovou o projeto do deputado Júnior Mano, do PSB do Ceará, que busca estimular a integração entre instituições de ensino profissional e as micro e pequenas empresas. Pelo texto, os órgãos públicos responsáveis pela política de educação profissional e tecnológica terão de criar cadastro com vagas de emprego como forma de estimular a contratação dos formados pelas instituições de pequeno porte. Na opinião do relator, deputado Luiz Lima, do Novo do Rio de Janeiro, a iniciativa é importante porque as microempresas e empresas de pequeno porte são as que mais empregam no país, mas também são as que encontram maior dificuldade para a contratação de mão de obra qualificada.
9: A gente tem mão de obra específica escassa que com esse projeto a gente vai ajudar a superar esse obstáculo. A gente está falando de mais profissionalização, que é a vontade dos estudantes. A gente está criando facilidade entre as instituições de ensino, públicas e privadas, para que tenha uma maior interação com o mercado de trabalho.
21: De acordo com o levantamento do SEBRAE, em 2025, as micro e pequenas empresas respondiam por cerca de 97% dos negócios ativos no país, com quase 22 milhões de empreendimentos que seriam responsáveis por 26,5% do Produto Interno Bruto Nacional. Além disso, o estudo aponta que 7 em cada 10 novos empregos formais do país estão nas empresas de micro e pequeno porte. Luiz Lima reforça que quando a educação profissional está em sintonia com as necessidades dessas empresas e articulada com programas de apoio ao empreendedorismo juvenil, há consequências positivas na formação e na integração com o mercado de trabalho. Além da criação do cadastro de vagas em micro e pequenas empresas, a proposta determina que o poder público estimule a abertura de negócios e a formalização de empresas de pequeno porte. A medida ainda prevê a oferta de apoio especial para jovens empreendedores. A proposta ainda será analisada pela Comissão de Constituição e Justiça antes de poder seguir para o Senado. Da Rádio Câmara de Brasília, Maria Neves.
15: Saúde.
20: Comissão de Educação aprova diretrizes para parto humanizado no SUS. A repórter Sofia Peçanha explica como ficou a proposta.
24: A Comissão de Educação da Câmara dos Deputados aprovou o projeto que estabelece diretrizes para tornar mais humanizado o atendimento às mulheres durante a gestação, o parto, o nascimento do bebê e o pós-parto no Sistema Único de Saúde, o SUS. Durante a votação, a comissão alterou o projeto. Em vez de apenas modificar a Lei Orgânica da Saúde para incluir regras específicas sobre o parto humanizado, o novo texto passou a reunir um conjunto mais amplo de diretrizes para atenção à gestação, ao parto, ao nascimento e ao puerpério no SUS. O projeto original previa obrigações mais diretas para os serviços de saúde, com foco na garantia de condições para o parto humanizado e na presença de acompanhante. Já o novo texto amplia esse alcance e passa a organizar princípios gerais de atendimento, com ênfase na autonomia da mulher e na estruturação da rede de atenção materna e neonatal, como ressaltou a relatora da proposta, a deputada Lídice da Mata, do PSB da Bahia.
10: Portanto, esse projeto, ele sintetiza uma contribuição, uma preocupação de deputados homens e deputadas mulheres de diversos partidos. E esta é a riqueza dele. Nós estabelecemos diretrizes que visam humanizar a relação do parto, portanto, da mulher, da parturiente, com os médicos e profissionais que integram aquele momento de sua vida.
24: Entre as medidas previstas estão a garantia da presença de acompanhante escolhido pela gestante durante todo o atendimento, a possibilidade de apoio de doula, o fortalecimento da atuação de enfermeiras obstétricas, obstetrizes e parteiras tradicionais, além da ampliação do acesso à anestesia obstétrica, conforme protocolos do Sistema Único de Saúde. Segundo a relatora, a humanização do atendimento depende da qualificação permanente dos profissionais de saúde e da construção de ambientes mais acolhedores e seguros para mulheres e recém-nascidos.
10: Então, esse é um momento especial na vida da mulher, na vida de uma família, com consequências para o resto da sua vida, né, de um parto bem realizado, confortável, e por isso mesmo ele merece uma série de orientações que foram aqui definidas.
24: O texto final também reuniu contribuições de 57 projetos que estavam sendo analisados em conjunto e que também tratam do atendimento neonatal. Agora, a proposta segue para análise da Comissão de Saúde. Da Rádio Câmara de Brasília, Sofia Peçanha.
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23: Comissão aprova projeto que busca evitar cobrança de imposto sobre imposto. A repórter Silvia Munhato explica a questão.
0: A Comissão de Finanças e Tributação da Câmara aprovou proposta que proíbe incluir imposto na base de cálculo do próprio imposto em qualquer esfera de governo. A mudança também foi aprovada na reforma tributária em 2023, no processo de eliminação do ICMS, PIS, COFINS, IPI e ISS. Os novos tributos da reforma, o imposto sobre bens e serviços e a contribuição sobre bens e serviços, serão cobrados apenas no consumo de produtos e serviços, o que garante a não incidência de tributos durante a sua elaboração ou fabricação. O relator, deputado Kim Kataguiri, do Missão de São Paulo, afirma que a cobrança de imposto sobre imposto é uma anomalia brasileira.
2: Então a gente está vedando isso, impedindo que isso aconteça em qualquer estado, município ou mesmo no âmbito da União, porque de fato é uma anomalia que a gente tem no sistema tributário brasileiro. Não à toa, isso impede tanto investimento aqui no Brasil, principalmente no setor produtivo.
0: A proposta será analisada agora pela Comissão de Constituição e Justiça antes de seguir para o plenário. Da Rádio Câmara de Brasília, Silvia Munhato.
15: Últimas notícias.
11: Rodrigo de Castro, do União de Minas Gerais, comemora a aprovação na Comissão de Constituição e Justiça de proposta de emenda à Constituição que limita a alíquota do IPVA a 1%. Relator da matéria, o deputado explica que o objetivo é reduzir a carga sobre os consumidores.
12: Ela visa beneficiar o consumidor brasileiro, que hoje paga até 4%, em alguns estados 4,5%, e que passará a pagar no máximo 1%. Então, por exemplo, em Minas Gerais, no meu estado, vai haver, que cobra 4%, vai haver uma diminuição de 75% do valor do IPVA. Ela tramitou de maneira recorde na Câmara, na CCJ, e foi aprovada de maneira unânime. Ou seja, os deputados da CCJ entenderam que essa PEC diminui imposto no Brasil e faz justiça tributária.
11: Rodrigo de Castro ressalta que o próximo desafio é aprovar a proposta na comissão especial. O parlamentar considera o atual modelo de cobrança do IPVA dos proprietários de veículos um dos mais injustos do mundo. Termina agora o jornal Câmara dos Deputados, produzido pela Rádio Câmara, com trabalhos técnicos de Wellington Teles e apresentação de Val Monteiro e Paula Bittar. Boa noite.
23: A Voz do Brasil volta na segunda-feira. Boa noite.
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3: Meia-noite e um. 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
2: 8:28. 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
0: 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Uma e dois, Arauto.
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2: 28 pras duas. 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

0: 9h20 no meu quarto.
1: Você tem coragem, hein, velho? Você tem coragem.
0: Quem gostou, faz.

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2: 2 e 3, Arauto.
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2: 2:29, Arauto.
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2: Três horas em ponto. 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
2: Um minuto para as quatro, Arauto.
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2: Quatro e 28, Arauto.
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2: 5 horas em ponto. 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
2: 5:29, Arauto.
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0: Um minuto para seis. 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

0: 6:29. 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

0: minuto para 7. 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

0: Aí, esse foi o nosso programa Brasil Sertanejo, desde as 6 horas da manhã, trazendo o melhor da moda de viola, o sertanejo caipira, o nosso sertanejo raiz, fechando com Pedro Bento e Zé da Estrada Três Boiadeiros. Bom dia agosto, bom dia sábado, vamos adiante.
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0: 8:02, Arauto.
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E esqueta se da luz, bom dia! Bom dia, bom dia, bom dia, vida, bom dia, agosto, bom dia, sábado, senhoras e senhores, mais um dia com Arauto nas nossas vidas. Que fim de semana que começa bem, né? Que dia bonito, sábado alegre, um sábado de sol, temperatura boa. Temos aí 21, 22 graus nesse momento em alguns lugares, outros já despontando lá nos 24 e por aí vai, né? Um vento do norte lá fora, que eu vou te dizer, né? Todas as folhas, as árvores se movimentando. Um belo dia que vem se apresentando, né? É o fim de semana e a gente está com você para mais um dia de muita música, de alegria, de felicidade, de prêmios aqui na Arauto, né? Ah, quando chega o sábado, é coisa boa, né? E aí estar aqui com você é um presente, né? É um presente. E o rádio proporciona isso. Aquela injeção de ânimo, aquela alegria extra aí pro seu final de semana. Bom, depois do nosso programa maravilhoso, que é o nosso modão, né? E coisa boa, Brasil Sertanejo da Arauto, trazendo aí muita música especial pra ti desde as 6 horas da manhã. Estamos chegando com o sabadão. Muita música, alegria, tudo isso do jeito que você sempre quis, né? Pra começar bem, aviso que o WhatsApp já tá liberado, já tô recebendo recados aqui, tá faltando o seu. Tu tá no chima aí? Tá tomando teu mate? Ó, eu tô tomando chimarrão aqui. Hoje a vitória quem encilhou o mate aqui na Arauto, né? Tô tomando chimarrão. E você também tá? Então compartilhe uma foto comigo. Se você tá no café da manhã, se você tá aí já na lida, tá na faxina de casa, tá lidando no pátio, enfim, né? Já tá no seu trabalho, no seu emprego, no seu serviço. Vamos juntos para mais um sabadaço aqui na Arauto. Começando bem. Viu o seu pause, duas vidas em um só coração.

Alto Alegria e Informação, nosso primeiro bloco fechando lindamente com essa canção que marcou época, né? Terceira dimensão, Na Cor dos Olhos Teus. Que belíssima música no nosso belo recanto sul brasileiro, né, gente? Rapaz, a música popular do sul e suas clássicas canções nunca deixarão de fazer parte aqui da programação Arauto, né? Até que no sabadão, principalmente, a gente tem aqui como base, né? Como base as músicas que marcaram época, né? Até às 11 da manhã, a levada é essa. Claro que tem as novidades, as novas, tem Questão em Alta, tem a Vaneira também, tem Valsas, Cachacas e tudo mais, mas a base são as que marcaram época, né? Bom, 8:18, 8:18, temperatura vai subindo, a média 23 graus, né, gente? Que delícia de

0: Temperatura 23 graus, um sábado maravilhoso para nós recebermos de braços abertos esse nosso mês 08 do ano, né? O mês de agosto. Para nos situarmos melhor ainda no calendário, hoje é o dia de número 213 do ano, a semana de número 31, lua minguante. Dia Mundial do Selo, uma das correspondências, né? Dia Mundial da Amamentação, Dia do Cerealista, Dia Nacional dos Portadores de Vitiligo, Dia Mundial do Câncer de Pulmão, início da Semana Mundial de Amamentação, o Agosto Dourado, que é o mês de consciência para o aleitamento materno, e enfim, início do Agosto Verde, né? Certo? 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Vou mandar um abraço aqui pra Fabiane Zorzo lá de Veracruz, bom dia meu agosto. Bem-vindo, bem-vindo, bom dia Fengler, mandou foto do chimarrão, tá bonito. Bora abrir os trabalhos na escuta do Sabadão da Arauto. Pediu alma nova por aqui, bom sábado, Fabi, bom trabalho, vai ter alma nova sim daqui a pouquinho.
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0: Agora 8:21, Arauto.

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2: Região dos Vales, 23 graus.
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0: Arauto, alegria e informação, tá aí sucesso da banda Magia, amizade que virou paixão, pra fechar muito bem mais um bloco por aqui, né? Come on, bom dia e que dia, que sabadão, bem-vindo mês de agosto. E vamos por aqui trazendo as participações da nossa audiência, que coisa boa, né? Ah, eu tava falando agora há pouco mesmo com um ouvinte que veio retirar um prêmio aqui na recepção da rádio, comentava, né? Do dia bonito que tá fazendo, principalmente no sábado, né? Onde geralmente o pessoal tem aí muita coisa pra fazer, né? Pra fechar a semana, precisa, sei lá, cortar a grama, faxinar a casa, lavar o carro, enfim, correr pra lá e pra cá, umas coisas no centro, enfim, né? Então um sabadão desse ajuda, né? Ajuda e dá aquela empolgada pro pessoal de novo, né? Depois de tantos dias de chuva, né? Enchente e tudo mais, um belo de um sábado de sol é como se fosse uma vitamina, uma injeção de ânimo, né? E com o Arauto fazendo a trilha sonora pra você, né? Oi, Fernando, bom dia! Um sábado maravilhoso aqui na quarta linha Nova Alta, aproveitando para plantar um pouco mais de fumo. Abraço para todos da 90,5, Tanga, na família Nila, caprichando lá na lavoura e na sintonia da rádio, né? Ô, Vixen, bom trabalho, viu? Um alô também pro seu Gerson Trojaik, Camon Fengler, bom dia, abraço Gerson, bom sábado. A Eliane, bom dia, me mandem o link dos sorteios aqui, claro, já vou estar te encaminhando, tá bom? Já estarei te encaminhando. É, nós temos o sorteio da garrafa térmica personalizada aí do Super do Gringo, né? É, o pessoal retira aqui na rádio, tá? Então o pessoal de Venâncio, toda a volta pra cá também pode estar participando, né? Retira aqui na rádio esse prêmio do Supermercado do Gringo de Monte Alverne, onde você é sempre bem-vindo, né? Então, boa sorte para todos e todas. Alô, Andréia de Mato Leitão, bom dia. Desejo a todos um ótimo final de semana. Manda a próxima música para todos que estão na escuta da rádio. Um grande abraço. Valeu, Andréia. Abraço para ti, um ótimo fim de semana. Obrigado pela audiência. Alô, Fengler, bom dia. Estamos ligados na Arauto desde as 5 da manhã. Seu José Espiazzi. Aí, galo velho. Mandou uma foto aqui da varanda de casa, é, com o seu chimarrão, com a térmica. Ele botou, na térmica, ele botou aqueles tricô, né? Não sei se é tricô ou crochê, né? Aquelas roupinhas de térmica, né? Bonito, show de bola, José. Abraço e um bom chimarrão, né? Eu tô saboreando aqui o chimarrão que a Vitória fez hoje, né? Nossa recepcionista aqui, nossa colega. A Vitória caprichou no mate que eu vou te dizer. Ah, aquela ervinha peneirada por cima. Botou uma florzinha. Tem aqui, o que que tu botou aqui, Vitória? É um anis estrelado ou o que que é isso aí? Tem um sabor especial também, né? Mas um baita do mate num baita sábado, né, tchê? Vamos lá, gente, daqui a pouco, 9:20 da manhã, lançamento da nossa nova campanha, nossa nova promoção da Arauto, tá bom? Então fiquem ligados e daqui a pouco também nós vamos falar com o Erasmo do Via Atacadista.
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0: Agora são 8:58. 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

0: Arauto, alegria, informação, rainha musical e o porre de amor aqui na Arauto. Bom dia, um feliz sábado. Que sábado, hein, gente? Que sabadão. Vamos adiante por aqui, daqui a pouco tem notícias, trazendo os destaques direto do portal Arauto pra você. E em instantes, quem chega pra cantar é o Flávio Dalcin, clássico do bailão.
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0: 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Nove horas e um, Arauto.
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São 9:04, 9:04, a temperatura marca uma média na região de 24 graus, direto do Portal Arauto, destaques em notícias. Programação da 78ª Festa Evangélica é apresentada em Venâncio Aires. O evento vai acontecer nos dias 5 e 6 de setembro no Pavilhão São Sebastião Mártir. A programação vai ter shows com os irmãos, Meninos do Astral, Rodado 15, Musical Livre Estação. Também gastronomia e sorteio de prêmios. Vem aí, né? Setembro, então, dia 5 e 6, 78ª Festa Evangélica de Venâncio Aires. E o Hospital São Sebastião Mártir conquista nível 2 de acreditação. A certificação foi obtida em junho. E conhece os avanços na qualidade e segurança dos serviços prestados. O hospital já tinha o nível 1 desde 2021. Agora também comprova que monitora indicadores e transforma os resultados em melhorias. Projeto Bergamoteando realiza último encontro no interior de Venâncio Aires amanhã, no domingo, né? Programação ocorre na Uvas de Mesa Von Riegel, em Olavo Bilac, a partir das 15h. O público vai ter piquenique com a temática da bergamota, tour pelo Parreiral e também música ao vivo. O encerramento vai ser no dia 8. 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

Arauto, alegria, informação, tá aí, gente. Só denguinho do Portal da Serra, minha gente. Olha, agora são 9:17. Vou mandar aqui alguns abraços e daqui a pouco nós temos o lançamento da nossa nova promoção do mês de agosto. Deixa eu mandar um abraço aqui pro pessoal lá no... Deixa eu ver se é ele mesmo. É, seu Arneman, lá do Altos do Marechal, né? Alô, família Arneman. Ah, mas que beleza, hein? Bom dia, Fernando. Vamos aproveitar esse sol. Manda um abraço aqui pro Marechal, uma boa música também. Valeu, valeu, valeu. Grande André. Que tal, hein? Mandou uma imagem aqui do belo sol. E os canteiros das mudas lá. Ah, essas aí estão prontas, né? Que capricho. Bom demais, né? Quem mais aqui? Quem mais aqui? Alô, bom dia! Bom dia! Mais o Délcio Valcats. E aí, seu Délcio? Olha o sorriso do menino, hein? Que tal matando com o Arauto? Valeu, Délcio. Bom dia, Fernando, tudo bem? O pessoal perguntando aqui a respeito do baile hoje à noite na linha Sapé, né? No Gaúcho. Rapaz, hoje tem o grande baile do porco e a nível do Energia, né? É, presença, energia, festão, né? Festão, hoje, nesse belíssimo sábado no Gaúcho da linha Sapé, né?

0: Bom, já vou te responder aí, tá bom? Tati, um abraço, família Silva na companhia. Gente, é o seguinte, está na hora de entrarmos aqui no assunto da nossa promoção mensal. E aí o mês de agosto chegou e a Arauto te apresenta a nossa nova promoção. A tua sorte, se ela tá meio frouxa, Arauto, aperta esse parafuso. 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
0: Banda Milênio abrindo o próximo bloco.
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0: chamavam de louca.
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0: Agora 9:23, Arauto.
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0: Região dos Vales, 25 graus.
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Banda Millennium Company achou essa aqui, é lá das antigas, e vale a pena a gente relembrar. Me chamavam de louca, bom dia, um ótimo fim de semana, bem-vindo mês de agosto.

0: Alto Alegria, informação, a nova banda Arte Biz, hein? Nova Arte Biz, que música que ficou sensacional, Loucura de Amor, uma versão estilizada, renovada, repaginada com a essência de sempre do Arte Biz, né? Bom, e a gente fica na expectativa de assistir a Arte Biz, né? Tô bem ansioso para assistir pela primeira vez essa nova Arte Biz e também por mais sucessos gravados, né? E essa aqui, olha que audiência curtiu demais, né? Nossos ouvintes adoraram essa novidade aí da banda, né? Bom, por aqui nós vamos mandando abraços. Bom dia, Fengler. Toca Meninos do Astral pra mim que tô na escuta. Da linha Chaves, interior aí Santa Cruzense, né? E já quero aproveitar e fazer um convite para todos participarem da festa do Clube de Mães Unidas, Rio Branco ali da Saraiva, amanhã, com o Meninos do Astral, né? Mas olha aí, Clube de Mães Unidas, Rio Branco da linha Saraiva, bichando, bichando. Abraço pra todas aí, viu? Boa festa. Bom dia, Fengla, Alaskut, Alashan. É hora de tomar um sagrado chimarrão ligado na Arauto Grande e Edson Kramer. Essa é a hora sagrada do gaúcho, né? Eu sempre digo, tomar um chimarrão, matar a sede da alma, bem no remanso, né? Numa varanda de casa, numa área, num lugar bonito, lugar que você gosta de estar, é o verdadeiro luxo do gaúcho, né? E coisa boa. Tem mais aqui, olha aí, tem mais gente tomando chima, né? Alô, bom dia!
1: Bom dia, Fenga, Felizete, Belo de Rincão de Souza. Eu queria pedir a música do Barba, era só uma canção. Nós estamos plantando fumo, eu e o Robson. Robson Westenfeld.
0: Tá certo, mas tá plantando fumo ou tá tomando chima, né? Mandou uma foto do chimarrão aqui. Agora eu fiquei pateta aqui, né? Ai, ai, abraço pra vocês aí, uma boa safra, viu? Boa safra, aliás. Vou aproveitar o gancho e desejar isso a todos, especialmente os fumicultores, né? A gente tá sempre aqui ao lado dos agricultores, né? Arauto está sempre ao lado dos agricultores, mas especialmente agora a gente sabe que é a época de plantio do fumo. Então, para todo o fumicultor, o agricultor que tá aí botando a muda na terra, a gente deseja que tudo colabore e que tenham uma excelente safra, né? É sempre uma aposta. É sempre uma grande aposta. E mais uma vez, então, o pessoal vai iniciando a safra, apostando aí na colheita, né? Sempre com o Arauto. Valeu, gente. Boa safra aí pra todo mundo. Fengler, bom dia, buenas. Tô na lida da roça, olha aqui, ó. Plantando fumo também. Tempo bom, toque uma do Danúbio Azul. Abraço pra vocês aí, grande Robson. Quem mais? Alô, Adriana, bom dia, Fernando. Toca DNA pra mim, claro que sim. Tá aqui chegando pra ti, ó.
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1: Dezesseis minutos para as 10, Arauto.
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0: alegria, informação, brilha som e o travesseiro encharcado. Muito bem, gente. Ó, vamos adiante. Firmes e fortes, mais um sabadão. Bem-vindo mês de agosto. Tem promoção na Arauto, tem música boa, tem sorteio. E, claro, sucesso chegando.
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0: Agora são 10 horas, Arauto.
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0: Vamos lá, gente. 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

agora são 10:03, 10:03. Temperatura marca uma média da nossa região agora, 26 graus, quase 27. Direto do Portal Arauto, destaques da notícia. Campanha alerta para a importância da imunização contra o vírus sincicial respiratório. A iniciativa da Sociedade Brasileira de Imunizações busca orientar gestantes e profissionais de saúde. O vírus é responsável por 80% dos casos de bronquiolite e até 60% das pneumonias em crianças menores de 2 anos. Programação da 78ª Festa Evangélica é apresentada em Venâncio. O evento acontece dia 5 e 6 de setembro no Pavilhão São Sebastião Mártir. A programação vai ter shows com os Hermanos, Meninos do Astral, Rodado 15, Livre Estação também, além de gastronomia e sorteio de prêmios. 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

0: Aí, Rogério Magrão, antes do Agenda Arauto.
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0: Yetzia, diria o nosso colega Marcelo Fraietz, que atlou, né? 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Hoje, gente, em deslocamento nesse momento, a turma da Arauto está chegando em Lajeado. Projeto Terceira Idade em Festa. Baile do grupo de idosos Somos Amigos do ginásio do bairro Montanha, em Lajeado. Presença da equipe Arauto recepcionando os grupos, né? Marcelo Fra e o Alemãozito estão chegando aí. E animação do popular Arte Show. Hoje também tem sabadão no Clube Star Show, mais uma edição à tarde, início 14 horas, animação Giovanni e Júlio. Ingressos R$10 com sorteio de brindes. Hoje também o grande baile do Porco e a Liver Fest do Musical Energia no Ginásio Gaúcho de Linha Sapé. Início 21 horas com estilo musical e Musical Energia. Também Grupo Presença e estrutura do som Impacto. Ingressos antecipados limitados, apenas R$10. Amanhã, domingo, tem grande movimentação em Nova Santa Cruz, Santa Clara, tradicional festa do colono alemão. 9:30, recepção e chimarriada.

0: com carnes servidas nas mesas após leilão de produtos coloniais e animação do estilo musical. É a nossa agenda Arauto. 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

0: Alegria, informação. 2 horas atrás, banda AESA. Que música, hein? Ah, legal demais, hein? Deixa eu mandar um abração aqui pro seu Lário Hormar. Estão na lida. É, estão na lida aí, Lário. Será? Não sei. Bom dia, estamos à escuta. Manda uma do São Francisco pra nós curtirmos aqui o Lário Hormar. Valeu, seu Lário. Abraço, tudo de bom. Meu amigo aqui, o Fábio Schwertz, estão no Alto Boa Vista. Hoje é dia de carnear um porquinho, é? Fitze Schlachter. Grande Fábio, hein? Bah, um dia como esse, né? Até um espetinho pra brasa. Vai, né? Vai, com certeza. Quem mais aqui? Deixa eu mandar um alô especial pra dona Marlene Fikes. A dona Marilene, né? Marilene Vickert Fikes. Ela tá de aniversário hoje, né? Parabéns, Marilene. Parabéns, parabéns. Tudo de bom pra senhora. Muitos anos de vida, tá? Gente, alô papais, alô filhos, alô esposas. 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
2: Agora são 10h24, Arauto.
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2: Região dos Vales, 27 graus.
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0: 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Agora ou nunca mais, né? Muito bem. Pai da música do nosso bailão, né? Gente, agora 19 minutos faltando para as 11 da manhã. 19 para as 11. Hoje, nas férias do Janinho. As férias do Jânio Moraes. Ele é De Cruza. Quem diz o pessoal, turma adora chamar ele assim, De Cruza Elton, De Cruza Arabuski. É o seu Elton, será a tua companhia a partir das 11 no programa Bandas da Arauto, com novidades, com músicas novas, os lançamentos, também as clássicas farão parte aí da programação do Bandas, que vai até às 13 horas, né? 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Ouvintes!
1: Bom dia, Fernando.
0: Oi.
1: Outra música, Vestida Azul, Elizabeth, que não vai esquecer não. Tá boa. Fazendo faxina na casa.
0: Valeu, boa faxina, Elizabeth. Quem mais? O Wiltor Painter.
2: Bom dia, Fernando Fei.
0: Bom dia.
2: Aí, certo?
0: Alas.
2: Tô aqui no Paidinha, na Vila Maia, fazendo aquela massagem. O homem é bom.
0: Ó.
2: Manda uma música aí pra nós aí. Bairrito, Meus Passos. Pra nós curtir aí, Arauto, com vocês aí. Abençoar o trabalho de vocês aí.
0: Valeu, valeu, valeu, grande. Eu não sei quem mandou o áudio, né? Veio pelo WhatsApp aqui do Wiltor Painter, né? O Paitinho, o massageador, né? É ele que endireitou o Marcelo Frei. Fez a chapeação no Frei. Que tal, hein? Grande, turma, abraço pra vocês aí, né? A dona Vera Camargo, de Linha Sapé, bom dia, gostaria de ouvir a música Brilhação, Louco Apaixonado. Grande Vera, abraço pra ti e todos os amigos ouvintes aí de Linha Sapé, na companhia da Arauto, né? Gente, é o seguinte, intervalo chegando, daqui a pouco o sorteio da manhã, e em instantes tem Cheiro de Dope.
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2: Agora 17 para as 11, Arauto.
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2: Região dos Vales, 27 graus.
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0: Sextou, alegria, informação, Expresso Sul, homenagem às bandas do Sul. Aí, fechando muito bem nosso programa Sabadão da Arauto. Gente, alguns abraços eu tenho aqui. O Rock Simeander mateando com o Arauto. Nosso amigo aqui, o Lauro também, tá aí na companhia sempre, grande Lauro. E o pessoal aqui sendo avisado que estão faturando aí ingressos no nosso sorteio, o pessoal já tá sendo avisado, né? Mas a... Come on, bom dia! Novamente ligado na Arauto e no Chimarrão Hard e Classe Hack, lá da linha Rio Branco Sinimbu. O programa tá show demais, hein? Se possível, toca Sua Boca Me Beija com o Neco Martins. Valeu, abraço pra vocês aí em Sinimbu! Pessoal comentando aqui também sobre os ingressos para hoje à noite no Gaúcho de Linha Sapé, a gente já responde, tá bom? E por aí vai. Bom, vamos anunciar quem leva a nossa térmica do Super do Gringo.
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0: Quem tá faturando a térmica personalizada aí do Supermercado do Gringo é final do telefone número 3751-3751. Parabéns! Quem leva é você, Rosemary Maria Schmidt. Aê! Parabéns, Rosemary Maria Schmidt. Acaba de faturar a nossa térmica personalizada aí do Supermercado do Gringo. Hora de dar tchau. Vem aí, Bandas da Arauto com Elton Rabuschi. Abraço, gente. Bom fim de semana. Aproveita aí o sabadaço.
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3: Um minuto para as 11, Arauto.
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Muito bom dia para você, ouvinte Arauto FM, começando por aqui o Bandas da Arauto deste sábado, hoje dia 1º de agosto de 2026. Seja muito bem-vindo. Temperatura neste momento na faixa dos 27 graus, 11:03. Na folga do Janinho Moraes, Elton Rabuschi, vamos juntos até a 1 da tarde com o Bandas da Arauto, tocando as melhores bandas aqui do sul do Brasil, isso mesmo. As músicas novas, os lançamentos da semana, as novidades tocam aqui na Arauto em primeira mão. Também tem as clássicas e, lógico, vamos catar aqueles CDs mais moderno. Vamos catar os LPs, aqueles discos de vinil. Vamos tocar música antiga dos anos 70, anos 80, aqui também dentro do programa Bandas da Arauto. E eu tô esperando aqui a sua participação. 37933000 é o nosso WhatsApp para você também pedir a sua música, fazer a sua homenagem, mandar o seu abraço, dar o seu oi, dar seu oi aqui para mim. Manda aqui o seu abraço, diz o que você está fazendo neste sábado lindo. Céu de brigadeiro, tá um sol bonito lá fora. Bom para aproveitar, bom aí para passear, para ir no centro, bom para trabalhar também, lavar roupa, né? Quem sabe? Tá bom, gente? Manda aqui para nós, 37933000, e as melhores músicas começam a tocar a partir de agora. Musical RC e a Mulher de Ferro, 11:05.

minuto, alegria, informação. Os atuais, relembrando aí dos anos 80, né? Essa regravação, esse projeto aí de regravação dos anos 80. Beija-me por onde vou qualquer dia e lindo demais pra esquecer. Também tivemos nesse bloco Corpo e Alma, San Marino. A música nova, Página Virou, música nova aí do San Marino. É, toca aqui na Arauto FM em primeira mão. E o musical RC, A Mulher de Ferro, a música que já foi gravada no JM e o musical RC regravou ela novamente. 11:19, vamos conferir a temperatura, se já mudou aqui a temperatura, não, é, já está subindo, está encostando nos 28 graus aqui na região dos Vales. Santa Cruz já está em 29, Venâncio 28 graus, 27.9 para ser bem exato. Aí na região de Estrela 26 graus, Lajeado também. Santa Clara, 27 graus. Falando em Lajeado, Marcelo Frei e o Alemãozito estão aí em Lajeado, no bairro Montanha. Isso aí, tem baile aí da terceira idade, é do nosso projeto aqui. Terceira idade em festa. Estão por lá o Alemãozito e também o Marcelo Frei. E é também por

0: Isso que eu vou esticar um pouquinho a minha estada hoje com vocês aqui, vou entrar um pouquinho aí Arauto Fest adentro, né? Até eles retornarem aí de Lajeado. Chegando aqui os recadinhos, você que ainda não mandou 37933000, manda aqui o seu recado. Alô, Rejane Bergman, obrigado pelo recado aí, tá sempre na companhia, esteve aqui conosco na semana passada, né? Ramon Moncalinhada, que é a história, né? A Rejane, botaram a Rejane pra lavar a panela, Estoschlemsovas, né? Que coisa séria, mas a Rejane também trouxe pra nós uma torta de bolacha, que coisa bem boa. Tivais Vascudas Marra, né? É coisa bem boa. Quem teve por aqui também ontem foi a Annalise Felton e a sua colega de Triunfo, não tô recordando o nome agora, mas trouxeram para nós bolos deliciosos aqui, estamos comendo, já comemos ontem, vamos comer mais hoje também, né? E tomar aquele cafezinho aqui feito pela Vitória, nossa recepcionista, coisa bem boa. Recadinhos chegando aqui no WhatsApp, bom dia, alô, seu Afonso Capão, Viquetes, Alascuda, Alasriti, tá pedindo a música nova do estilo musical, vamos de Mussurra, Gendo aí, né? É, quem mais? Na sintonia escutando Arauto e correndo atrás das roupas que o vento norte arranca da cerca. Verdade, em alguns pontos aqui no centro nós não temos muito vento, tá? Mas acredito que em alguns pontos aí deve ter bastante vento, mas tem a parte boa aí, né? Tem a parte boa que pelo menos vai secar as roupas, né? Né, dona Marinês? Abraço aí pra turma das Margaridas. Rock Simianer também aqui pedindo uma do Magia Musical. Daqui a pouquinho vamos colocar o Magia Musical aqui na nossa roda de música. Certo, gente? Vamos para um breve intervalo. Daqui a pouquinho muito mais música aqui na nossa programação.
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0: Eles que estiveram domingo passado na linha duvidosa, hein? Terceira dimensão.

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3: 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Alô, seu Xandeco Webers, pessoal aí do bairro Imigrantes em Estrela.
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3: É mais o Ken Fijado. Do jeito que você sempre quis. Seu Xandeco pediu.
5: Vamos pra Santa Catarina.
3: E tem o terceira dimensão.
5: Vamos

0: 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Essas são as melhores da October. Super Banda Santa Cruz, aqui tocando no nosso Bandas da Arauto. Muitas participações chegando. Tem participação de áudio chegando aqui. Quem tá mandando aqui pra nós? Ah, deixa eu ver aqui, deixa eu ver. A Cléria mandou mensagem de voz pra nós. Vamos ver aqui, vamos abrir o áudio.
1: Bom dia, Arauto. Toca a próxima música pra mim. Escutar aqui, eu tô na lida das panelas. E o vento também tá bem forte. Aqui no canto cedro. A Cléria Schlosser, aqui no canto cedro.
0: Ali, Cléria Schlosser, hein? Tá na lida das panelas, hein? Ô, coisa boa. Vai sair coisa boa por aí, né? Só cuida com o vento pra não apagar o fogo, né? Onde tem vento também é lá na linha Antão, né? Seu Ingo Schmidt mandou pra mim aqui. Ó, e ele disse, tem vento aqui. É, schon zwei Backstein in die Buchsringe, tu, né? In Itaja, né? E ainda tá forte, né? Ele tá muito preocupado mesmo. A vizinhança aí da linha Antão, der Messen Rot, Unahos, Fotgeflow, né? Se alguém achar, né? Das ist nicht von die ganze Kotze, né? Nicht von die ganze Lange, né? Aquela que vai até no joelho, mais ou menos, né? É, sumiu aí uma calça aí do seu Ingo Schmidt, vermelha, né? Ganz Rot, né? Quem encontrar, pode devolver aí pro seu Ingo Schmidt, é lá da linha Antão. Abraço, turma aí da linha Antão. Quem aqui mandou... quem mandou aqui também o seu WhatsApp é aqui o Rafael Viana, tá pedindo aí a Morena do Carro Vermelho, tá, do São Francisco. Abraço pro Rafael, pra Leila também. Gosto muito do São Francisco, tá assando uma carne, tá tomando uma geladinha, né? Que sábado, tem que aproveitar o tempo, né? É coisa bem boa. Ah, quem mais, quem mais? Aqui, quem tá no fogo também aí, cuida o vento aí. É seu Fábio Schwertz, pessoal da linha Santa Cruz. Esse incrível ausproda, né? Mas que tal, né? Melhor parte da carneação, diz ele assim. Sim, tá quase pronto agora, né? Como é que não vai ser, né? Só fazer a criba agora. Falando é fácil, né? Falando é fácil, hein? É, fazendo um criba, certamente... Eu não tô vendo ali, né? A carnezinha assando do lado, mas a churrasqueirinha, aquela de beira de tacho ali, tá armada já. Daqui a pouco vai começar a virar uma carninha, né? Só naquela carninha. Tá pedindo aí a música do Brilha Som? Vamos tocar no início do Arauto Fest. Pode deixar pra gente. Você participa aqui, 37933000, manda seu WhatsApp e a gente vai atendendo aí as suas... músicas, atendendo aqui também os seus recados, mandando o seu abraço.
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0: 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Pessoal que pediu, São Francisco. Alô, Leila. Alô, Rafael. E a Morena do Carro Vermelho.
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0: E hoje à tarde tem Clube Star Show, é o sabadão no Star Show, início às 14h, por lá animação de Giovanni e Júlio, ingressos R$10, ambiente climatizado, é pra você também chegar, tem estacionamento, tem mesas e cadeiras, olha, é o lugar perfeito para você curtir o seu sábado à tarde. Clube Star Show é o sabadão, hoje com animação de Giovanni e Júlio. Alô, seu Beno Leblan.
12: Que você curte.
0: Mandou um projeto de um bodoque novo aqui, né? Pro seu alemãozito, né? Aqui é do jeito que você sempre quis. São Francisco e a Morena do Carro Vermelho.

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É, e essa aqui, ó, era música muito apreciada, era uma das músicas mais pedidas por um grande ouvinte nosso, Eusébio Schneider de Estrela, nosso amigo de todos os dias, mandava mensagem, interagia, brincava com a gente aqui, né? É ele que nos deixou no final de semana passado, a nossa homenagem a essa grande figura, ao nosso grande amigo Schneider de Estrela, o original, como ele sempre falava. Onde quer que ele esteja, é, tava dançando com a gente, né?

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1: tem. Banda Passarela vem aí. Participação de Aninha Soares.
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1: E aqui a música não para. Alô, Nene, pessoal do Gaúcho de Sapé, hoje noite tem baile, né? Sábado. The Wutzepal, né? Aqui é do jeito que você sempre quis. Banda Passarela vem aí.

Alô, amigos ouvintes, aqui quem fala é o Evandro Mosena, da banda Alma Nova, e a nossa música também está aqui na programação da Arauto, do jeito que você sempre quis. Forte abraço!

0: Para Auto Alegria, informação para recordar aí os atuais. É morena de 15 anos. Essa veio lá do fundo do baú, 1979. Abraço, Elisete Westenfeller, pediu essa aí, né? Tá no chimarrãozinho, curtindo Arauto aí, pediu a morena de 15 anos dos atuais. Aquele abraço, turma de Rincão de Souza. Aqui também, bom dia, toca uma da banda Presença. Vai animar o tradicional baile da galinha com massa no sábado que vem na Benfeita. A diretoria tá na escuta aí, alô, turma da Benfeita, aquele abraço. Daqui a pouquinho tem grupo Presença, que também estará hoje à noite no ginásio da linha Sapé, lá com musical Energia, comemorando seu aniversário, o Aniverfest Musical Energia. Também vai ter estilo musical e grupo Presença. Vai ser hoje à noite no ginásio gaúcho da linha Sapé. Quem mais por aqui participando? 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
0: Vem aí o Champion. Essa é do DVD.
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0: é daqui a pouquinho, depois do intervalo.
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0: Meio-dia e 20, Arauto.
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6: 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É, e esse inverno não tá tão frio não, hein? É do jeito que você sempre quis. E agora tem o Champion, direto ao assunto. Daqui a pouquinho tem Grupo Presença, Calmon, Ecos, Musical Encanto, é muita música aqui na Arauto, a rádio oficial da música boa.

0: 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Esse é o musical Encanto de Feliz, as músicas alemãs do seu Nelson Milke. Essa é do DVD que tivemos aí a satisfação de estar participando, Marcelo Frei e eu estivemos aí infeliz participando da gravação do DVD do musical Encanto, que tem música nova também rodando aqui na nossa programação desde ontem, né? É a música com participação especial do Flávio Dalcin, também está aqui na nossa programação da Arauto. O musical Encanto, que estará aí em Venâncio Aires no mês de outubro. Aguardem, vai ser um festão com o musical Encanto aqui na nossa cidade. Abraço para nosso amigo aqui, para... É, a garganta não tá ajudando muito hoje, né? Seu Astor Possel. É, der hat hier die Wochen Schweingeschlacht, wie das da aussieht. Vê umas fotos mais pra cima aqui, né? É, abraço, turma aí de Arroio Bonito, Mato Leitão. Quem também tá na feição aqui, ó. Família Cardoso fazendo uma carne e uma batata assada, né? Que cena, Deus o livre. É, eu tenho que descobrir onde é que é esse sítio aí, ó, no... Diretamente do sítio do arroba de Combinha por aí. Alô, Ayrton, Márcia, Gabi e seu Sérgio Cardoso e dona Marli, fazendo companhia aí só pela hora de se deliciar com essa carne assada, né? Churrasquinho aí e aquela batata assando na brasa, né? Eita, coisa bem boa! Abraço, família Cardoso, essa família é forte, hein? Ah, vamos dar uma passadinha nas festas do final de semana, tá acontecendo aí no ginásio do bairro Montanha em Lajeado, aí o projeto Terceira Idade em Festa do Baile do grupo de idosos Somos Amigos. Aí Marcelo Frei tá por lá e também o Alemãozito. E de tarde tem animação do Popular Art Show. Também hoje à tarde no bairro Bela Vista em Venâncio Aires, aqui em Venâncio, a partir das 2 horas, Clube Star Show, animação de Giovanni e Júlio. Hoje à noite tem o Baile do Porco e Aniverfesto Musical Energia no Ginásio Gaúcho da Linha Sapé, a partir das 9 da noite, por lá Estilo Musical, Musical Energia e também Grupo Presença com a estrutura do Som Impacto. E para amanhã temos festa do Colono Alemão de Nova Santa Cruz, Santa Clara. Por lá de manhã tem recepção, chimarreada, desfile temático e concursos coloniais. É, se mantendo viva aí as tradições da colônia. Meio-dia tem almoço com churrasco, de tarde tem orquestra de Santa Clara e às 3 horas tem banda Destinos com entrada gratuita e cobertura Arauto FM, aí com flashes e também redes sociais. E amanhã também tem festa da colheita da comunidade evangélica de Linha Marechal Floriano. De manhã tem culto, tem também almoço com carnes servidas nas mesas, leilão de produtos coloniais e animação à tarde com Estilo Musical. Festa não vai faltar este final de semana na nossa região.
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0: Rainha Musical vem aí para fechar o último bloco do Bandas da Arauto.
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0: 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Daqui a pouquinho, Arauto Fest. É, vamos juntos no Arauto Fest aí. Até o retorno aí do Marcelo Frei. E se não achou, era uma mistreba daquela, né? Aqui é do jeito que você sempre quis. E mais um bloco recheado de música boa. Começando com Rainha Musical.

Arauto Alegria Informação, fechando muito bem o Bandas da Arauto. É deste sábado, hoje, dia 1º de agosto, iniciou o mês de agosto, sábado lindo, aí com a Super Banda 0800 da Bandinha A Valsa. Agradeço muito a sua companhia aqui no Bandas Arauto, mas continuamos junto. Como eu falei antes, Marcelo Frei está no projeto Terceira Idade em Festa, aí em Lajeado, no bairro Montanha. Ele e o Alemãozito por lá, recepcionando aí os grupos. Daqui a pouquinho mais ele está retornando e aí sim vai aí assumir aqui o Arauto Fest. Vamos juntos aí até a chegada do Marcelo Frei. Tá bom, gente? Bandas Arauto encerrando por aqui. Daqui a pouquinho tem muito mais música na sua programação.

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0: É, Marcelo Frei ainda não chegou, como diz a música, mas ele está a caminho. Daqui a pouquinho ele estará aqui para comandar o Arauto Fest. Muito boa tarde para você que está ligando o radiozinho agora. É verdade, Arauto Fest entrando no ar nesta tarde de sábado, hoje dia 1º de agosto. 1h07, temperatura tá alta, temperatura, hein? 32 graus aí na região de Venâncio Aires, também 31 graus em Santa Cruz do Sul, Estrela, Lajeado na faixa dos 30 graus, e é lá em Lajeado onde está Marcelo Frei e também o Alemãozito no projeto Terceira Idade em Festa. E a de Veram Schwitzesen lá no bairro Montanha, né? Grande festa por lá. Marcelo Frei já vinha comentando, né? Uma grande presença de público no bairro Montanha em Lajeado. É, daqui a pouco eles estarão retornando aqui pros estúdios da Arauto FM em Venâncio Aires, e você pode ir mandando o seu recado. 37933000 é o nosso WhatsApp. Interaja com a gente, peça sua música, ajude a fazer o Arauto Fest deste sábado lindo de sol. E para começar, tem eles, Banda Magia, Jetzt hebt sich der Staub, né?
1: Vamos mostrar.
0: 1:08.

0: Arauto, alegria, informação, começamos muito bem. Aí o Arauto Fest com a banda Magia. É, e quem tá na linha conosco é o Marcelo Frei. Deu sinal de vida o homem. E a Marcelo visita as Things to House, ah? Lajado também tá com um tempo bom, bonito, assim que nem tá em Venâncio. Boa tarde.
1: Boa tarde, Alto. Boa tarde, ouvintes aí do programa Arauto Fest. Faz Anchena Samstad, esse é o Rabuski.
0: Uma
1: por cento. Vidite Sandica Pletas Vedará. Temperatura acima de 30 graus. Eu acho que, olha, aqui na comunidade da região de Lajado, aqui não é bem comunidade, bairro Montanha, em Lajado. É pela primeira vez que a gente está por aqui prestigiando um evento da terceira idade. E hoje é o baile do grupo

0: programação aí do Arauto Festa, tá bom, seu Elton? Abraço pra ti e novamente o projeto Terceira Idade em Festa é presente nos bailes da Terceira Idade no Vale do Taquari, hoje então no bairro Montanha em Lajeado. Mês que vem, em setembro, estaremos aí no município de Cruzeiro do Sul. Pis no rei, seu Rabotski.
1: Yo, como dois lamas em gafá, né? É, né? O flia eu devei, né? Tá bom, Marcelo, te aguardamos aqui no estúdio Chimarrão em Venâncio Soares, tocando, claro, muita música boa. Essa aí vai pro seu Schwartz, lá na linha Santa Cruz. Ja, der hat einen Schweingeschlacht heute, Mann. Oh, ja, der wird jetzt der Krieg am Presse sein, ne? Eta coisa bem boa. Wenn man Glück hat, kriegt man ein Stückchen, ne?

0: Arauto, alegria e informação. Esse é o musical Animação, essa de 1993. Kreuzbergen Märchen. Yabo! Música alemã aí. O extinto musical Animação. Também tivemos o Brilhação antes. E para abrir a banda Magia. É, muito bem. Agora, 1h25. Abraço pra turma que tá mandando aí o seu recadinho. Coisa bem boa. Alô, boa tarde. Alô, Rosa Lenhart. Ah, já, aqui as roupas voam. É, com esse vento aí, ó. Além de secar, elas vão embora também. Já recolhi vento norte. Vento norte e um. 1º de agosto, tá louco? Ah, sim, agora eu entendi. Vento norte em pleno 1º de agosto. É brabo, né? É, sempre ligado na Arauto a todo vapor. Isso aí, vamos dançar. Vamos dançar, vamos se divertir, aproveitar esse belíssimo sábado. Ila Maria Miller, boa tarde. Alles gut, alles richtig, né? Fazendo o serviço, né? Que é o dia do, da mulherada fazer o serviço, né? Se não fazem, não tá, não tem quem faça, né? Eita, coisa bem boa. Alô, Josi, tudo bem contigo? O pessoal de Santa Cruz também. Alles gut, alles richtig. É, quem mais por aqui? Aqui quem pediu, Ademir, tá perguntando pelo Matheus de Freitas. É, não escutou mais, é, o Matheus trabalhou até o final de semana passado, tá trabalhando em outra área agora, numa outra empresa, né? Em outro ramo, né? Tá na automação, na informática. É isso aí, deixa a gurizada voar, né? E coisa bem boa. Abraço, Ademir, abraço também pro Matheus, né? É, primeira semana de serviço novo, deve tá varrendo bem essa vassoura nova, né? Coisa bem boa. Certo, gente, vamos para um breve intervalo, daqui a pouquinho tem mais música, é, e muito mais alegria. Daqui a pouquinho, Marcelo Frei, vem aí.
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0: Uma e 27, Arauto.
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6: 1:30, temperatura na região dos vales, aí chegando perto dos 33 graus. 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Quem é que lembra dessa? Conjunto Barbarella, 1984, hein?

0: 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É 18 minutos faltando para as duas. Daqui a pouquinho, Marcelo Frei kommt schon um die Ecke. Pode deixar aberto aí. Nossa, equipe técnica aqui, ó, nos auxiliando, né? É, trazendo água, fechando e abrindo as portas, e que coisa bem boa. É, Marcelo Alemãozinho, daqui a pouquinho, como um de Ega Krabbel, né? Vem de aulas, net farissan, halt, né? Mensch. Alô, turma, que tá carneando os porcos hoje, né? Olha, veio cada mensagem de carneação de porco hoje. Das vai as chenas, né? Mas de especulação, mas dá pra uma bonita sonde dela, né? Que calorzinho aí na rua, hein? 33 graus agora na região dos vales. Essa é a média de temperatura, acho que vai subir mais um pouco. Pra inverno tá bom, né? É, cama de Acra Vector, né? Mas é bom pra secar roupa hoje, né? É, lavar roupa entulhada a semana toda. Já tem roupa que ficou da semana passada ainda. Final de semana passada não deu tempo. Mas tá que vários cestos de roupa aí. Hoje é o dia, né? Ventinho, né? A vasincheira da fancapoeira pra ela, né? Meu Deus do céu, que coisa bem. É, não tá muito seco, né? Mas aí vai também, né? Die Luft hilft das Met, né? Tá bom, gente, vamos para um breve intervalo. Daqui a pouquinho, música na programação aqui. E também vamos falar dos eventos do final de semana. Pessoal se preparando para suas festas. Tem festa do Colono em Nova Santa Cruz. Amanhã, Marcelo vai estar por lá também, né? Ich weiß nicht, wie der Mann das aushaladut, né? É festa e mais festa, né? Coisa bem boa. Festa da colheita aí na Marechal Floriano. Marcelo também vai estar lá. De Velho de Cruz, Rabadura, Auspila, né? É verdade. Tá bom? Breve intervalo, daqui a pouquinho mais música na programação. Inverno, 16 para as duas, Arauto.
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0: 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Alô, seu Ingo Schmidt. 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

0: Informação, corpo e alma de 96 ao luar. Chegamos à primeira hora. Marcelo já tá chegando aí, né? É, ele é alemãozito, este é Anwegegang, das Tengras Tengs Kropzug em Lajeado. Não sei, não sei. Daqui a pouquinho ele tá aí. Duas e um, Arauto.
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0: Duas horas e 5 minutos. Temperatura na marca dos 33 graus, hein? 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E aonde chega, pau? Os três tiros. E a de Puba, Randa Nix, Fofta Pau, again.

0: 793000, mit dem schönen Outfit, ne? Eita, lá em fazer Outfit, previsto, né? 33 graus a temperatura. E olha, teve regiões aí da Argentina, é a região mais norte da Argentina que chegou a perto dos 40 graus, hein? É, temperaturas bem altas aí. É, e daqui a pouco já vamos dar uma atualizada nos modelos da metrologia, a nossa previsão do tempo bem completa aí pro final de semana e também para toda semana que vem. Muito bem, tô chegando para ficar com vocês até às 5 da tarde, Pisfeno Boa com o nosso Arauto Fest. Daqui a pouco também estarei recebendo por aqui a turma do Estilo Musical, lançando a sua nova música. Isso mesmo, tem música nova do Estilo Musical. É sendo lançada hoje aqui na programação da 90,5. E eu volto já. Duas e 22, Arauto.
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2: 2:26, temperatura em 33 graus. 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

0: alegria, informação, vixendo, Lúcia, tá aí a música. Essa, pincelamos, Arthur, agora, Etiópia, agora sim. 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Ai. Emerson Renner, venda, né? Só pícia, vamos aproveitar, né? Mas a gente sempre tem que agradecer também aos colegas aqui da Arauto, né? Quando a gente tira uma folga, né? Tira umas mini férias aí também, a turma logo que se empenha, né? Se coloca à disposição para substituir a gente aqui da Arauto. Agradecer o Alemonzito, né? Aqui também o nosso colega Marcos Cardoso, né? Também substituindo aqui o nosso colega o Janingo, que também tá de férias, então tá bom, né? Sou estagiário e Matsusama. Mas vamos lá, é o nosso Arauto Fespit Xenos e Buse, já vou falar da campanha da promoção Agosto do Faça Você Mesmo. 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Hoje, dia 1º de agosto, dia do cerealista, né? Produtores e cereais, dia mundial do câncer de pulmão, dia nacional também de portadores do vitiligo, também começando a semana mundial, aqui uma campanha mundial em relação à amamentação, né? Sobre a importância da amamentação aí, dos recém-nascidos aí. Também começando hoje o dia, né? Dia 1º, dá o início ao mês do agosto dourado, que é sobre o aleitamento materno, a consciência da importância do aleitamento materno, e também começa o agosto verde, claro, é sobre a prevenção dos linfomas, né? Então, tá bom, tudo isso se destaca nesse 1º de agosto. O Temona von dem Farita Hund angefangen, né? Light uns Kinder nach Amor, né? Então, se dijo, Ima Neiger, ich bin so August Monat, und die Leute so bang, so eins von dem Monat, gell? 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
0: 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Die kann man darin verstecken, die kann man einsperren, Karissensbleche.
1: Die tun mehr zittern wie Bälle.
0: 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Pure Nervösigkeit.
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0: 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So, wenn man so Hund kauft, dann muss man schon gleich Nervenpillen dabei
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1: 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Ich dachte, der Junge wäre mit Ballon durchgeflogen. 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
1: Und ich habe noch gewinkt, Karl. Ich habe noch gewinkt, das war das selbe Junge.
0: Ai. Hast du aufgeregt, aber die Unterhose zusammengebunden oder eine Spitzke, bis der Pigo rein zusammen kann.
1: Jetzt haben wir doch.
0: Mit Papo nur rausgehalten. Verdade, ne? Aber hauptsache die graue ohne Hose, gell? Leute, die haben warm gehalten.
1: Ja.
0: Der Mai muss man noch, wenn die Mama war bis, gell? Er muss mal aufpassen, muss man immer aufpassen, weil die Mama, die hat der Mai, er von Papa, wenn die so Mai so ein bisschen nervös, gell? Wir mussten ja Mai frieren, wir mussten ja Wix kriegen, gell? Das Schlimmste war so Nase ohne Buchse, gell? Latsch! Ist doch da.
1: Ich hab noch ein Problem gehabt, die haben nie erriert mein Ohren, ne? Immer getroffen.
0: Aber wie wir früher waren gewesen, denke ich, wenn unser Kinder heutzutage so wäre, wenn ich hätte alles anstellen, hätte er angestellt, was wir haben gemacht, ne? 10%, ne? Die wären denken, alle gerade egal.
1: Ja, das ist wegen heutzutage.
0: Ist doch wirklich allerhand, was wir früher, ne? Wir mussten doch allgebot nichts kriegen, ne? Ne?
1: Hat aber lauter gescheite Leute gehabt.
0: Muss man aufpassen, was man sagt heutzutage, gell?
1: Ja,
0: Novus Tempus, gell? Ja.
1: Alles, was richtig ist,
0: sind Tempus vergessen. Estranhos,
1: ja. Ja, vamos parar por estranho, porque já...
0: Ai, ai, das geht so weit,
1: gell? É o tempo hoje, já tá estranho.
0: Das wird dann,
1: gell? Tá que nem a minha beleza, né?
0: Mas o... qual é a relação do tempo com a beleza ainda, né, Mozito?
1: Contra a beleza, o tempo tá meio estranho hoje, né? Então, que nem a minha beleza, né? Também não decifra se é... Feio não é, mas pra bonito também não serve, né?
0: Ai, ai, ai. E o tempo tá bom, o clima tá bom lá. Tá acontecendo o baile aí no ginásio do bairro Montanha e Lajado. Não sei se eu já tava uma vez tocando nesse ginásio.
1: No ginásio esteve, né? Ali não, Marcelo.
0: Muito
1: mas
0: bom.
1: Que
0: muito
1: baita
0: bom.
1: Evento, mais
0: muito
1: uma
0: bom.
1: Vez com cobertura aqui da Arauto. Essa recepção aos grupos. E muito importante pra nós também, isso, né, Marcelo?
0: Mais de 40 grupos lá.
1: Ter essa integração com esse pessoal que escuta a rádio.
0: É verdade.
1: Né? Então a gente recebeu muitos abraços hoje de pessoas que nos acompanham diariamente, mas às vezes não aparecem porque não mandam mensagem.
0: Exatamente.
1: Pra gente, né? E esse é um momento importante da gente estar junto lá e conhecer pessoalmente os nossos ouvintes.
0: Com certeza. Brincadeiras à parte, né? Esse é o nosso, é sempre nosso objetivo, né? É como nós, a gente ri junto com as brincadeiras que a gente faz, as coisas engraçadas que a gente faz e fala, né? Mas um dos pagamentos que a gente recebe, né? É quando a gente vai num evento, qualquer tipo de evento, onde é que a gente é recebido, recebe um aperto de mão, um abraço, e realmente quando as pessoas falam, nós escutamos a rádio, olha, nós escutamos os programas de vocês e vocês realmente fazem aí a diferença no nosso dia a dia. Isto não tem preço, né?
1: Yeah, Marcelo, isso não isso tem nos preço. Motiva a sempre continuar, estar cada vez mais presente dentro das comunidades.
0: Com certeza, né? Ah, bom, aber das nächste Monte Mopisse meia puda anmachen, ne? Ja. Wir waren heute so ein bisschen, ne? Das war, denke ich, wenn ich da noch bin, gell?
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1: 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Na, wie dumm war das?
0: Ai, ai, ai, ai, ai. Muito bem. Valeu, seu Ingo, aquele abraço.
1: Jetzt.
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0: Agora 14, faltando para as 3, Arauto.
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0: Muito bem, festas e bailes em destaque aqui da nossa região. Vamos lá, Baiuca, da Picada Augusta, em Cruzeiro do Sul, convidando a todos aí da região pro 25º Café Colonial da Baiuca. Esse evento é famoso, hein? Das Esvacheiras, hein? Tascuda Exo, das Cut Music, né? É no dia 8 de agosto, do sábado que vem, com início às 7:30 da noite. Cartões antecipados à venda R$60 com a diretoria. Após o café, vai ter baile com musical Arte Show e também banda estilo brasileiro. Programem-se sábado que vem o famoso tradicional esse café colonial da Baiuca em Cruzeiro do Sul, da Picada Augusta, né? Os cartões antecipados à venda, aí com a diretoria e depois o baile com arte show e banda estilo brasileiro.
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1: 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Alô, seu Milton Brauer, ist Hanan Schlachter, né? Peito duplo, Rode Cruz, Hanan, né? E Losa Marga, vou de Rindreda. 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Abraço, meus amigos da linha Geraldo Estrela, também da linha Lenzing Estrela, lá na cancha de bocha na comunidade, lá da linha Lenzing Estrela, na companhia que dará alto. Valeu, Joãozinho. Abraço, meus amigos do Centro Comunitário, da linha Lenzing Estrela, dia 30 de agosto. Acontece a festa que foi aí transferida. É, vai ser no dia 30 de agosto, com a cobertura aqui da Arauto 90,5. Musical Diplomata.

Típico e alegre show de bandas no seu rádio. E agora chegando depois do Monte Azul, Volte Amor, Musical Energia. Hoje à noite, hein? Grande baile, grande evento de aniversário do Musical Energia do Gaúcho Daria Sapé, hein? Tasque Pontina Palen. Hoje, Gaúcho Daria Sapé, Musical Energia, estilo musical, grupo presença. E também o Soma Impacto, hein? Bailão hoje à noite no Gaúcho Daria Sapé.

0: Banda Heilig, Banda Heilig de Santa Cruz do Sul. Cheers ao som do sax, também ouvimos o musical Energia, Volte Amor, também ouvimos aí a música com o Monte Azul na pedida. Vai pedindo sua música, vai mandando o seu alô, nosso fone WhatsApp 3793-3000. Falando em Banda Heilig, Alan Scott, Cláudio, Vikensky, seja bem-vindo.
1: Marcelo Viquetes,
0: Alas
1: Geraldo de Venâncio, Alas Richter
0: e Mapenza.
1: Passando aqui para desejar um bom sábado, bom programa, tudo de bom aí. Lembrando que hoje tem Banda Heilig em Vera Cruz, no Vale de Quedas do Frouxa Fans.
0: Olha!
1: E amanhã estaremos na cidade de Pelotas, comunidade Santa Silvana, tá bom? Então, na escuta aqui, manda um abraço para a turma aí, em viagem hoje se preparando. Valeu, bom fim de semana, tudo de bom.
0: Valeu, abraço, obrigado, Cláudio. Tangexen para todos os músicos, né? Obrigado pela companhia para quem tá no trânsito, tá viajando, se preparando para os bailes e festas do final de semana. Marines Asma, Vikens de Galas Kult, se alegrando. Aí com nossa boa música, também pelas conversas, né? É, Schmidtão. Feu plus nosso Schmidtão, fundibando os irmãos, é Tânio, galera. É, Tânio, Kakana, e Postecans, claro, né? Ô, São Schmidtão, um abraço. Abraço pra ti lá na cidade de Santa Clara do Sul. Muito bem, que mais também o seu Armindo Poço, mandando o seu abraço. Aqui também o Leandro e Conventos Lajado, pedindo a valsa do Cuco. Aqui dos Montanari, dos anos 70, né? Dos anos 70. A valsa do Cuco com os Montanari. Tavari, Angus, Edelimar Frank aqui da Santa Tecla. Alô, Fran, Jens, Kets, Lúcia, a bola aqui saindo bolo de laranja. Son ranja, por o menos, tá schmecka, né? Son cas, son tas, cave de pai, vas Vilma Normeia. Obrigado, família Frank, aqui da Santa Tecla. Alô, Marcos, obrigado pela companhia sempre. Turma aí de Colinas, motorista da ambulância, aí da cidade de Colinas, que maravilha. É, que mais aqui, olha que coisa boa, né? Nosso colega Marcos Cardoso mandando aqui umas fotos de uma, isso aqui, Mentions Kinemas Istendasso. Que é isso? Mas o que é isso? Estamos na lida da audiência da Arauto. Alô, seu Ayrton, Márcia, Gabriela Cardoso, aí no Ser dos Bois, né? Essa bela morada campeira. Ui, a tenda, Ramona. Aqui fazendo umas batata doce no forno. É, pelo jeito é, né? Cisa Patanga Proden Uva, né? Isto é coisa boa. Abraço pra vocês, alô Ayrton Marcos, um bom fim de semana. Três e sete, Arauto.
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0: Três e onze, temperatura continua na faixa dos 33 graus, do jeito que você sempre quis. Na pedida, os Hermanos.

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Alta alegria e informação, essa foi a Bandiga Turek, aí do seu Alfredo Turek, lá dos anos 70. Muito bom recordar. Daí a Bandiga Turek pra relembrar, matar a saudade aí das típicas músicas de bandas dos anos 70, 80 e 90. Daqui a pouco já vou tocar Valso do Cuco também, lá dos anos 70, aí dos Montanari que na pedida. Ouvimos aqui também nesse bloco musical uma valsa do Careca com a banda Os Hermanos. Agora 3:20, a turma do estilo musical já estão aqui no estúdio Chimarrão. Daqui a pouco vamos trazer aqui a nova música do estilo musical, falar um pouco dessa música, e acredito que muita gente vai se identificar com essa música nova aí do estilo musical que tá chegando aqui nas rádios de toda a nossa região. Alô, Sônia Barden, a Sônia Barden já tá dando aquela judiada aqui no Frai, né? Aquelas fotos de cuca enrolada, né? Ai, ai, ai, ai, ai. É chegando perto das 16h, né? É hora do café. Manjonskena, Sônia, Tangashan, obrigado aí por compartilhar essa belíssima foto, né? Manj, imagina se a foto aqui tá boa, imagina o gosto dessa cuca aqui recém saindo do forno, aquela cuca enrolada, hein? Barbaridade. Mas vamos lá, temos aí a nossa previsão do tempo atualizada por aqui. A previsão é que temos algumas possíveis pancadas de chuva hoje aqui na nossa região, né? Hoje podemos ter algumas pancadas de chuva aqui na nossa região, especialmente na parte da noite. Amanhã, domingo, também a previsão de algumas possíveis pancadas de chuva, mas é pouca coisa, né? Pouca coisa para amanhã, domingo. Na segunda-feira, também algumas pancadas de chuva, chuvas passageiras aí. Também pouca coisa de chuva na previsão para segunda-feira. Temperaturas continuam agradáveis. Terça também, ainda podemos ter algum resquício de alguma chuva na terça-feira. Aqui, quarta-feira da semana que vem, tempo bom, né? Temperaturas agradáveis. Quinta-feira da semana que vem, novamente, alguma chuva na previsão. Sexta que vem, dia 6, dia 7, também alguma pequena possibilidade de chuva. Aí no sábado que vem, dia 8, aí pela previsão aqui, pelo menos aqui nesses modelos atualizados, também a previsão de pancadas de chuva. Domingo que vem, dia 9, dia dos pais, a princípio, né? Sol, bastante sol e uma gradativa queda nas temperaturas. Tá se falando novamente desse friozinho que pode vir, temperaturas na faixa dos 5 graus.

0: mínima a partir do dia 10 de setembro, a partir do dia 10 de agosto. A partir do dia 10 de agosto, novamente, podemos ter aí um friozinho aqui na nossa região, nada de anormal. Muito bem, vamos ao intervalo, daqui a pouco já falamos aqui com a turma, vamos falar com a turma do estilo musical. Três e 22, Arauto.
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0: Na região dos vales, média 32 graus.
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0: Aralto. 3:27, tempo nublado aqui, verão, sua temperatura continua na faixa dos 32 graus. 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

0: E pra quem tá ouvindo essa música, pra quem tá acompanhando essa programação, pra quem já, né, há muito tempo acompanha aqui a programação da Arauto, toda hora, quando tem novidade musical, a gente traz aqui pros nossos ouvintes. E que bom, né, quando temos aí lançamentos, quando temos novidades. E últimos anos, olha, o que veio de música nova, né, o que veio de música diferente, especialmente regravações de músicas bonitas, né, que eu boto assim entre aspas, né, merecem ser regravadas, hein? E o pessoal do estilo musical tá chegando por aqui hoje na Arauto FM para trazer essa novidade musical aqui no nosso programa Arauto Fé. Seu André Capão, Alascuta, boa tarde.
1: Boa tarde, Marcelo, boa tarde, ouvintes da Arauto. A satisfação estamos hoje aí para poder divulgar a nossa música aí.
0: Muito bem, que eu acredito que muita gente ouviu ela agora um pedacinho, já sabe que música é, né?
1: Com certeza, Marcelo. Quem gosta de música, quem escuta a rádio, com certeza vai lembrar da música.
0: É, e como eu falei já entre aspas aí, olha, muitas músicas boas regravadas que merecem ser regravadas, né? E o que levou vocês aí a regravar essa música que foi do musical Luz da Taina, que não é letra do musical, é do seu Dauri.
1: Dauri,
0: né?
1: Da Rocha.
0: Dauri da Rocha, né? Onde é que anda o seu Dauri, hein?
1: Ele mora na Bom Retiro, ele mora
0: em
1: hoje.
0: Bom Retiro do Sul. Mas olha só.
1: Semana até vou lá fazer uma visita pra ele.
0: Tá certo, que coisa boa. Muito bem, Charles, seja bem-vindo aqui ao nosso estúdio Chimarrão, que não tem chimarrão, mas tudo bem, né? Acho que já tomou o chimarrão dele depois do meio-dia em casa, né? Alascuta, Charles.
2: Boa tarde, Marcelo, boa tarde, ouvintes da Arauto. Sim, o chimarrão foi antes do meio-dia e depois do meio-dia, né? A tradição tem que ser mantida sempre, né?
0: Mas hoje quase tá melhor pra tomar uma cerveja, né?
2: Saindo daqui depois.
0: Tá bom, então. Mas que prazer te receber aqui também, Charles, juntamente com o seu filho, como é que é o nome aí? Hã?
3: Vitor.
0: O seu Vitor, muito bem, seja bem-vindo aí. Mas que legal, essa música, além da letra, tem uma melodia muito bonita, né, Charles?
2: Ela tem uma melodia, ela fala de um casal, fala de amor, enfim, né? E aí a gente tá aí divulgando e apostando nela, né? Como comentou antes, é uma regravação dos Da Time. E na banda ali, o André, o Almir, eu, o Vitor, hoje então faz aula de gaita com o Adriano Da Time também. Então nós todos somos cria da época, curso musical Teclas e Cordas, né? Esse ano eu e o Adriano Da Time eram professores,
0: verdade,
2: né?
0: Verdade, olha só.
2: O Adriano segue dando aula hoje, o Vitor então faz aula de gaita.
0: Inclusive, meu guri também, meu filho faz aula de violão, já fez de teclado, continua fazendo agora aula de violão, aí com o seu Adriano Da Time. E essa foi, eu acho que a ideia do estilo musical, a ideia de gravar uma música já tá há tempo, né? No planejamento da banda de vocês, né?
1: Com certeza, Marcelo, essa foi uma, que nem o Charles comentou, nós quatro, eu, Almir, Charles e o Vitor, principalmente nós três, começamos com os Da Time. E como essa música, todos nós gostamos dessa música, e como nós somos músicos gratos aos Da Time, que eu sou um cara que sou grato às coisas. Eu me lembro quando eu fazia aula, às vezes eu não tinha meu dinheirinho para pagar a aula no Luciano Da Time. O Luciano dizia assim: André, não te preocupa, mês que vem tu me paga, a gente tem que seguir as aulas.
0: Olha só.
1: E eu sou um cara muito grato a isso, isso eu não esqueço.
0: Que coisa bem boa, que legal. Interessante isso. E tu também fez, Charles, também fez aulas com o Luciano Da Time.
2: Isso, eu comecei com o Renato Ruver, depois Luciano Da Time, e assim depois com outros professores, né? Na verdade, o Luciano e o Adriano Da Time foram muito esforçados. Nós que não aprendemos muita coisa.
0: E pior que deu certo no final, né?
1: Deu certo.
0: Aí a gente já puxa um pouco pra trás, assim, a gente relembra, né? Lembra de como começou o estilo musical, né?
1: Com certeza.
0: A gente já puxa isso também, né? Na lembrança como tudo começou, mas tudo tem um início, por mais simples que seja, eu sempre falo. E o bom, o certo, quando as coisas começam de uma forma simples, né?
1: Eu, francamente, eu confesso assim, quando a gente começou a fazer aula, a gente gostava de música, mas eu particularmente nunca imaginei que um dia a gente ia ter uma banda, né? E tocar por todas as regiões que a gente passa, a gente tá passando, estamos abrindo novos caminhos que a gente nunca imaginou chegar, a gente nem conhecia esses lugares, e a gente, conforme a música, por ser músico e ter a banda, a gente chega a vários lugares que a gente nunca imaginava um dia conhecer e chegar.
0: É, e chegarem num ponto, né, Charles? A gente acompanha eventos, festas, bailes, né? É, chegar num ponto onde é que a banda de vocês está, onde é que o estilo musical está, vocês têm um público fiel que acompanha vocês, né? Isso é legal, olha.
2: Isso é legal, e da mesma forma que tem várias situações que às vezes nós não lembramos de tal pessoa. Mas, ô, Charles, do estilo, chega, olha, bate no ombro, dá um abraço. Opa!
0: Verdade.
2: É porque nos conhecem do palco, da música, né? Da banda, enfim.
0: Imagina, se bem menor chamber da baiga lá.
1: Yes,
0: você quer em rádio.
2: Céu, é. Sim, mas é.
1: Betul nie masad, lá foi de musicando. Die Musikanten sind ewig am Abreisen, ne?
0: Ja, ja, das Hauptste, wenn sie auch gut schwitzen vom Balkon, ne? Überhaupt so Charles, gell?
2: Ja, nein, nein.
0: Immer so ein Eimer, nur Minimum voll, ne?
1: Der schwitzt für die Keller ab.
2: Geralmente eu tô ali todo molhado, olho pro lado, o gaiteiro não tem uma gotinha de suor na testa. Não sei o que aconteceu.
0: Não sei qual é, mas é que é tão difícil ser guitarrista mesmo, né? Mas então tá bom. Música Um Só Coração, né? Os ouvintes aqui da Arauto, o pessoal que gosta do estilo musical, sei que temos muitos ouvintes aí que acompanham o estilo musical. Então tá aí liberada a música pra começar a tocar e o pessoal já pode começar a pedir a música, né?
1: Com certeza, Marcelo. Quem quiser chama aí nas rádios aí, que a música tá nas plataformas agora.
0: Bom, e vamos fazer um convite especial primeiramente, um convite para hoje à noite, mandar um abraço muito especial aí pro nosso amigo César do musical Energia, sei que vocês têm uma amizade grande também e um convite especial também pro aniversário do musical Energia, hoje à noite no ginásio da linha Sapé, né? Sei que vai ser um evento, olha, um evento que tá sendo muito trabalhado, né? E várias atrações para tudo que é gosto, né? E o estilo musical fazendo parte desse evento, né?
2: É isso aí, Marcelo. É particularmente de minha parte, a primeira formação do Energia lá atrás, eu sei que tu te lembra disso.
0: É verdade, verdade.
2: Então a banda ali foi 7, 8 anos, eu creio. Então eu fiz parte, eu e o César começamos, né? Então eu tenho já de longa data um carinho muito grande pelo musical Energia, pelo César, enfim, também.
0: Muito
2: e hoje à noite, então, é nessa segunda formação no Musical Energia, então hoje à noite é a comemoração, né? O quinto baile do porco e o aniversário dos 5 anos do Musical Energia.
0: E eu sei que vocês vão abrir o baile, né? Vão
1: sim, 9 horas, pontualmente o César falou, 30 anos pela, 9 horas.
2: Aí o César é chato, 9 e 1 não serve, é 9 horas.
0: tem um fry por aí também que é assim. Mas tudo bem, mas vamos lá. E amanhã, linha Marechal Floriano, vão de Sapé pra linha Marechal Floriano, né? Uma viagem de longa duração, né? É, acredito que vai dar aqui uns 10 minutos, né?
2: 8 minutos,
0: né? É, a transição aí da linha Sapé pra linha Marechal Floriano, vão passar ali pelo Vale dos Ganizés, né? Mas no travessão dos Ganizés, que todo mundo sabe onde é que é. E amanhã, Festa da Colheita. Acho que é a primeira vez que vocês vão tocar Festa da Colheita, né?
1: Primeira vez, quero mandar um abraço pessoal pro Rubem Christman, toda a pessoal da diretoria do Marechal lá. Primeira vez que a gente vai tocar essa festa no Marechal, Festa da Colheita.
0: Estaremos lá, né? Fazendo aquele famoso leilão dos produtos coloniais, né?
1: Tá assistindo.
0: A partir das 13h30 de Cruz de Rabadura, né? Man, John's Kena na Ramona, né? Aquelas famosas rapaduras aí e a tradicional Festa da Colheita se mantendo, eles mantendo a tradição, que bom, parabéns seu Rubens, Sônia, diretoria da comunidade evangélica da linha Marechal Floriano, por tá aí, mantendo a tradição da Festa da Colheita. Mais alguma coisa? Aí seu André, Charles, fiquem à vontade aí.
2: Reforçando o convite então, Marcelo, então hoje à noite, né? Pro quinto baile do porco, Inverfest, Musical Energia, 5 anos, no Gaúcho de Sapé. Tudo começa, o baile começa cedo, né? A partir das 21 horas, 9 horas da noite, com banda estilo musical, Musical Energia após, depois grupo Presença, tudo isso na estrutura de som e luz do Dani, DJ Dani, Som Impacto. E daqui a pouquinho, o nosso amigo César nos autorizou, tu pode sortear 2 ingressos pro baile hoje à noite.
0: Então vamos lá, vamos fazer o seguinte aqui, vamos abrir o sistema aqui, vamos fazer pelo WhatsApp de uma forma bem simples aqui. Vamos colocar a senha Energia. Primeiras 2 pessoas que mandarem a senha Energia, não precisa, pode botar musical, energia, vai levar ingresso, é só chegar na portaria, nome da lista, chega na portaria aí pra garantir o seu ingresso, a sua entrada de graça lá, musical, energia, a senha pra você levar são dois ingressos, WhatsApp 3793-3000. E eu vou colocar por inteiro então uma música, um só coração, estilo musical.

0: Isso que é trombonaço, tá aí pra vocês a música do Nova Alma, belo trombonaço. Também ouvimos a música nova do musical, do estilo musical, Um Só Coração. E eu coloquei, né? Coloquei aqui três ingressos, vou dar três ingressos aqui, né? É o patrão aqui, o seu César, Nero César, Sulzbacher do musical, Energia, liberou, né? Liberou três aqui então, Clayton Crest, alô Clayton Crest, só chegar na portaria. Alô também Luciane Verbo, também tá levando ingresso, só chegar na portaria. Abraço toda a escuta do programa, abraço pro pessoal do estilo musical, sucesso sempre, tá bom Luciane? Também tá levando ingresso pro baile hoje no Gaúcho da linha Sapé. Enio Gil, é Enio ou Ervino? Deve ser Enio, né? Deve ser Enio, né? Enio Gil também tá levando ingresso, alô seu Gil, é só chegar na portaria, teu nome vai estar na portaria lá, tá bom? Cheso! E vamos, Tigurimafro, vamos lá seguindo nosso programa Arauto Fest, já volto trazendo mais pedidos musicais. Quinze para as quatro, Arauto.
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0: Enzo Freud, 12, faltando para as 4. Já tem mais pedido musical chegando por aqui. Daqui a pouco tem Os Atuais, tem Os Montanari, tem Banda Embalo Legal aqui de Verâncio. Tem musical Quanto de Nova Petrópolis. Do jeito que você sempre quis. Musical Quantum.

0: Costa Alegria, informação, os Montanari, é do segundo LP dos Montanari, olha só, 1970, a famosa valsa do Cuco, que maravilha, valsa do Cuco, né? Shenzo, 1970, 56 anos atrás, hein? E a bolha voltas, espásitas vendas em Shenzo pra Volga, Rimogão, né? Temos aí a previsão de algumas possíveis pancadas de chuva para hoje, sábado, né? Mas a temperatura tá agradável nesse momento, temperatura baixou um pouco, né? 29 graus, temperatura na faixa dos 29 graus. Cima Susama Freud, entrando aqui na nossa última hora do nosso programa Arauto Festa, daqui a pouco tem bom de baile, aí com a comunicação aqui do nosso colega Marco do S. Tá no trânsito, tá por casa, tá com visita, isso, tá trabalhando também, seja bem-vindo ao nosso programa Arauto Festa. Muita música de bandinha, Teixeira Balsas e a Volta e Tati Lite, daqui a pouco vou trazer também por aqui na pedida Super Banda Chopão, hein? Vai sair a Super Banda Chopão por aqui. Alô, São Rafael, Cruzeiro do Sul.
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Muito bem, chegando Super Banda Chopão 4 e 4.

0: maravilha, que belo baião, no ritmo do baião, essa foi a Adler's Band de Santa Catarina, também ouvimos a super banda Chopão, agora 4:11.
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0: Vamos lá com nossa agenda Arauto. Quem anuncia aqui na 90,5 tem o seu evento destacado toda quinta, sexta e sábado. 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Muito bem, está acontecendo nesse momento no ginásio do bairro Montanha Lajado, baile da terceira idade do grupo Somos Amigos. Estivemos lá aí fazendo toda a parte da recepção, embalando o baile, que tem animação do popular Art Show. Também já nas redes sociais já tem fotos e vídeos circulando aí do evento que marcamos presença hoje em Lajado. Também acontecendo nesse momento até às 7 da noite no Clube Star Show aqui na Bela Vista e Venâncio, o sabadão do Clube Star Show, animação por lá, Giovanni e Júnior, ingressos a R$10 ainda até às 7 da noite. Hoje à noite, baile do porco, também o Aniverfest do musical Energia, aí no ginásio gaúcho da linha Sapé, começa às 9 da noite com estilo musical, depois tem musical Energia, tem grupo presença e também estrutura do Som Impacto, ingressos antecipados ainda limitados à venda por apenas R$10. Amanhã, festa do colono alemão de Nova Santa Cruz em Santa Clara. Estarei por lá fazendo a cobertura, 9:30, a recepção e a chimarrada, 10 horas o desfile e após concursos coloniais, meio de almoço com churrasco e seguindo com apresentações. 15 para as 2, orquestra de Santa Clara, 3 da tarde, banda Destinos com ingresso grátis. A cobertura aqui da 90,5 a partir das 10 da manhã. Também amanhã tem a festa da colheita na comunidade evangélica da Liga Marechal Floriano. 10 horas tem o culto, 11:30 almoço com carnes servidas na mesa. Após leilão de produtos coloniais, estarei por lá participando do leilão e a animação vai ser do estilo musical. Tudo bem, festas e eventos do fim de semana.
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0: E essa banda aqui, uma das atrações amanhã da festa do Corona Alemão, em Nova Santa Cruz, em Santa Clara. Banda Destinos.

volta, alegria, informação, famosa valsa da Vó Elfrida, musical Festigma. Musical Festigma de Lajeado, que maravilha essa valsa bonita, na pedida aí do seu Fábio Schwetz, né? Alles Scutinger da Fábio Schwetz, rodando com Schwetz, até Schwetz, rodando com Schwetz, aí, seu Fábio, alô, linha Santa Cruz, aquele abraço, tá aí a valsa da Vó Elfrida, toquei com o musical Festigma, e essa valsa bonita também tô mandando pro aniversariante do final de semana, tarde, aniversário amanhã. Não é possível, seu Márcio Link. Aê, seu Márcio. Alô, Schwendler, ficar. Eles têm os ancapes hoje no Hansurga, né? Ai, ai, ai. É, são cruza, fogo, e vistenga, fogo, né? Te cansa, chujo, Walter Rotka, vagal, né? Ande paridade. Alô, seu Márcio Link, parabéns. Homenagem especial aqui da esposa Elvinda, Tereza Borges. Grandes ouvintes, já tá arrumando a lenha. Isso achou de espina, André, né? É, Jonas Rosto, Riadão, Puas, Eucalipto, Estumba, das que cola, galera. É, e aí a dona Elvinda, a faxina da casa. Mas é, tá mandando aqui, já falta aqui da salada que vai ter amanhã, né? É, vai ter salada de chuchu. Diz que o Márcio não consegue viver sem uma salada de chuchu, né? É, mas tá me mandando no mesmo. É, chuchu, tem um chuchu pequeno e um grande, né? É, do Ryan Klein, no Ancroso Chujo, mas o que será que é isso, né? Acho que foi daquele dia que passou aquela chuva passageira. É, aí onde é que tá o chuchu grosso choveu e outro lado não choveu, né? Só pode ser, né? Ah, tô limançado. Dava aquelas pancadas de chuva, chovia na Harmonia, não chovia na Sicília, né? É, aí onde é que tava o pé de chuchu deve ter ficado a chuva só de um lado do pé. Provavelmente, né? Valeu, valeu, muito bem, vamos ao intervalo e atenção à promoção Dia dos Pais aqui da Arauto. 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
2: Na região dos vales, 28 graus.
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2: 4:28. Abraço, meus amigos do Balneário Barão da Companhia. Alô, Monte Alverde, Centro Linha Brasil, toda essa região. Sima Sussama, do jeito que você sempre quis. Acontece no dia 15 de agosto a famosa Deutsches Kulturfest, né? No Balneário Stories, aí na linha Araçá, né? Falei aqui no Balneário Barão aqui, né? No Balneário Stories, na linha Araçá, em Monte Alverde, acontece a tradicional Deutsches Kulturfest. Muito bem, uma festa com uma programação cultural muito boa, riquíssima. Olha, muitas apresentações, com certeza vai ser um evento espetacular. Muito obrigado pelo convite, mas já nesse dia também já temos aqui o nosso compromisso aqui com a terceira idade, aqui Liberando Soares, nosso projeto Viva Vida, dia 15 de agosto, estaremos aqui no Gigante da Liga Travessa, aí no baile da terceira idade do Grupo Sempre Alegre, a retomada dos bailes da terceira idade aqui de Liberando Soares, em que maravilha! Balneário Story, grande abraço para vocês, obrigado pela companhia. E aqui também mandar um alô especial, um alô aqui pro Márcio, família Tums, eles são ouvintes aqui da Arauto, aí da cidade de Nova Boa Vista, norte aqui do estado do Rio Grande do Sul. Que maravilha! Alô, Márcio! Alô, Luiz Tums! Alas von Kundervoy! Abraço! Kunde Samsa, Kunde Sunda! Na pedida, Roderosa! Bandinha Trembos de Capiovi, Argentina!

0: alegria, informação, esse fone, o show, motor a Freud, musicando no ritmo aqui do Short Vichen, Vichen, Taitkanson, show, motor a, também ouvimos a banda Alegre, aí de Itapiranga, Santa Catarina, também a bandinha Trembo de Capiovia, Argentina, Sartanga, Chemit, Roderosa. Dezoito para cinco, Arauto.
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6: 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Essa é a reta final do nosso Arauto Fest. Daqui a pouco tem Marco do S comandando o Bom de Baile. Do jeito que você sempre quis. Chegando Bodas de Ouro, Orquestra La Montanara, música pedida. Abraço, meus amigos da Linha Boêmia, na cidade de Agudo. Alô, Silvia, abençoado fim de semana pra vocês.

0: Arauto Alegria, informação, essa aqui é a Banda 10. Banda 10, é no dia 30 de agosto, tem Banda 10 no ginásio de Olavo Bilac. Fechando nosso Arauto Fest com Banda 10, Wolfgang Pet, destaque da música alemã. Também aqui no ritmo das bandinhas, Super Banda Santa Cruz e também Orquestra La Montanara. Na sequência tem Marco do S comandando a programação do Bom de Baile, música de bailão, uma música gaúcha até às 20 horas. E eu tô ficando por aqui com o nosso Arauto Fest, volto na segunda-feira, se Deus quiser. Aí da programação aqui da 90,5 bem cedo em Cannes Free Limelight, 6 da manhã, segunda-feira. E amanhã estaremos aí pelas festas, pelos eventos em toda a nossa região. Nova Santa Cruz e Liga Marechal Floriano. E pra começar a programação do Bom de Baile com Marco do S, tem JM.
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0: Um minuto faltando pra 5. 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
9: 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Boa tarde, tudo bem? Marcelo Frei retornando, descansou aí um pouquinho, agora tá de volta. Aliás, o programa começou aí com o Elton, seguiu com o Marcelo, com as externas, Arauto Fest. Valeu, Marcelão, um abraço. Aliás, tem, agora o Marcelo vai descansar, tem muita festa nesse fim de semana, né? Marcelo tá acompanhando. Aliás, tem o baile do, não é hoje o baile do porco, Marcelo? É hoje, né? A Liberfesto Musical Energia. Ó, o pessoal do Sapé, deixa eu mandar um abraço pro pessoal aí do Sapé, né? É verdade, estilo musical, Musical Energia, Grupo Presença e Estrutura do Som Impacto. Ah, rapaz do céu, hein? Um abraço, turma aí, parabéns, pessoal do Musical Energia. Bom, vamos lá, começando a partir de agora, claro que vai ter bandas, sim, é o Bom de Baile, né? Eu apresento o programa durante a semana, entre 7 e 9 da noite, e hoje no sabadão estou com você aqui também, e é claro que vai ter a boa música gaúcha também. Vamos começar com quem? Ah, Musical JM, participação do Cleiton Borges, Barquinho Azul.

0: Machado. Essa aí teve participação do João Luiz Correia, né? Participação do João Luiz Correia. Boa tarde, gente. Gratidão pela sua companhia. Você está na Arauto, a Rádio Baileira do Sul do Brasil, trazendo aí aquele ritmo gostoso, aquele esquenta para o seu sabadão, para o seu fim de semana. Ah, eu falava no início que hoje tem festa do aniversário do Musical Energia no Baile do Porco, lá no Sapé. É isso aí, né? Um abraço, turma. Obrigadão aí, viu? Pela companhia. Ah, hoje à tarde, como é que tava lá, Marcelo? Hoje à tarde teve o baile do grupo de idosos Somos Amigos, lá no Montanha, em Lajeado, né? Ah, Marcelão tava por lá também. Showzaço, pessoal do Popular Art Show, né? Isso aí, um abraço, turma aí do bairro Montanha, em Lajeado aí, sempre que podem, são uma sintonia da Arauto, que coisa bem boa, que timaço, hein? Daqui a pouco eu vou dar uma passada aqui nas promoções de amanhã, viu? As festas de amanhã com cobertura aí da Arauto pra você. Vamos lá, desfile das grandes marcas, já voltamos.
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0: Cletinha. Participação aí do Brilhação, grande turra. Ficou muito boa, aliás. Os hermanos vêm emplacando uma atrás da outra aí, né? Teve já a participação do Rainha. A Rainha foi defeitos, né? A Rainha, agora o Turra, já teve participação do Pino. E assim vai, né? Mas olha só a turma dos hermanos. Um abraço pra vocês aí também. O cara da bicicletinha. Gente, falando em festas, amanhã tem a festa do colono alemão de Nova Santa Cruz. Mandar um abraço lá ao Leandro, grande presidente, toda a turma aí, viu? Arauto marcando presença. Essa festa aí já é tradicional lá em Santa Clara, né? Lá o pessoal do Esporte Clube Cruzeiro de Nova Santa Cruz, Santa Clara do Sul. Baita programação. Quem vai animar a festa da tarde lá? A Orquestra de Santa Clara, 15 para as duas, ok? E depois às 3 horas já tem a banda Destinos. Aí é claro, né? É claro, não tem cobrança de ingressos. Ó, pessoal, vai ter almoço, aquela história toda, tá bom? E amanhã também tem a festa da colheita na comunidade lá do Frai, comunidade aí do Alemãozito, né? Comunidade Evangélica de Linha Marechal Floriano, tem culto, almoço, leilão aí dos produtos coloniais e à tarde animação do estilo musical, tá certo, gente, mas isso é amanhã. Ok? Já voltamos, segura aí.
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0: Coração, Grupo Momentos, Quem Dera Ser Eu e Lingerie Almas Gêmeas. Nossa, essas três aí são clássicas do Grupo Momentos, lá de Boa Vista do Buricá. E Rasga Minha Roupa, que foi a saideira aí desse medley do Momentos. Daqui a pouco tem mais pra você.
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Agora aquele bloco de meia hora de muita música boa pra você aqui no nosso Bom de Baile especial de sábado. Fechando essa meia hora com Rafael Rodrigo e Banda, Escravo do Amor, participação do Ovelha. Nós vamos até às 8 com você, é isso, né? Até as 8, Bom de Baile até as 8, porque depois tem o Vale a Pena Ouvir de novo. E às 11 tem Hora H, uma hora sem intervalo, com muita música boa, as novidades da programação da Arauto, você vai conferir entre 11 e meia-noite também aqui na Arauto. Ou seja, tem muita coisa boa pela frente. Tem

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0: alegria e informação, fechando mais meia hora, é só musicão, hein? Bah, a gente começou com a banda Rosas, Bye Bye Maria, participação do Pino, e aí seguiu, né? Enigma, banda nova, entre a serpente e a estrela, a banda Enigma, Isso Não É Amor, é clássica, Garotos de Ouro, Festerê, Miramar, Domingo Feliz pra Matar a Saudade, Universitária, pô, que modão essa aí, né? Toalha de Banho, com participação de Bob Robson, Os Reis do Falsete, Artibis de volta, retornando, que coisa linda, enfim, só música boa pra você na programação do Bom de Baile, neste sabadaço, aliás, hoje é 1º de agosto, estamos começando um mês, oitavo mês do ano, e você aqui na programação da Arauto, nesse 1º de agosto.
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0: informação, expressão sua, hein? Uma canção de amor. Essa música é linda. Pô, teve Montanari, Brilhos. Banda Brilhos é outra daquelas bandas que voltaram, né? A Brilhos também tá de volta. De volta a banda Brilhos. Antes eu falei do Art Bisque, tá voltando. A banda Brilhos também tá voltando. E que showzaço, hein? Quem mais aí? Banda Modelo. César Moreno, ficou boa essa aí, hein, Morenão? Ficou boa pra caramba, cheiro de Dove e participação do Rainha. Muito bom, tive até Gaúcho da Fronteira, tu viu? Mas vai, Gaúcho da Fronteira assistindo nos meus pelegos. Ei, rapaz, mas calma que tem muito mais. Vamos com você até às 8 aqui na Arauto.
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0: alto, alegria, informação. E vamos encerrando mais uma edição do Bom Debaile especial de sábado. O Doeste está com você aí na semana, entre segunda e sexta, entre 7 e 9, trazendo o Bom Debaile da semana. E ali antes a Voz do Brasil, entre o Mundo Sertão e a Voz do Brasil. E sábados, você sabe, né? Sabadão tem o Bom Debaile especial de sábado, aquele esquenta pra você que tá se preparando pra ir pro bailão, pra ir pro baile, pra festa, né? Já é um esquenta até pra amanhã, pros eventos na região, lá no Marechal, lá em Nova Santa Cruz, Santa Clara. The Rovers, Inspire, Transpire, participação do Nando Rosas, encerrando bem. Aliás, essa aqui já dá, já vamos fazer aquela transição, porque vai começar o Vale a Pena Ouvir de Novo, tá certo? Gente, vem aí o Vale a Pena Ouvir de Novo, depois tem o Varagá, amanhã, 9 da manhã, a gente se encontra no Costelão da Arauto. Bom mês pra todo mundo, bom fim de semana, boa noite.
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